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6: 21:06.
7: Boa noite, Sabir. Comunicador mais solicitado na Serra Gaúcha. Por favor, Sabir, se for possível aí, põe Moacir Franco Soleado aí para nós curtir aqui.
8: Oi, Sabir.

Queridos, quem gosta do Belo? Levante a mão. Então, para o nosso querido Belo, aplauda mesmo. 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

Ô Samir Beck, Giza Putinisca, e parabéns pelo programa, hein? Se tu conseguir colocar pra mim aí um hino do Gelson Rufino, eu fico agradecido aí. Estamos se mandando pra banda da Lagoa Vermelha. Aqui quem vos fala é o Ubiratã. É, o nome do hino é Quem Te Viu e Quem Te Vê. Por gentileza.

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1: Nove horas e 37 minutos, é o Paradão Sertanejo, aqui na nossa Rádio Esmeralda, 13 graus a temperatura. 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Abraço aí pra toda a nossa audiência, pessoal ligado com a gente aqui na nossa Rádio Esmeralda mais popular. Meu amigo Zé Bacariano tá lá no trânsito de Curitiba, né? Tá nos levando aí de carona. Abraço aí pra você. O Luciano apareceu aqui também. Alô, Luciano. Alô, Nelson. Abraço aí pra você também. É o pessoal aqui, o Bira. Alô, Bira. Também tem a Fátima, seu esposo Horácio, meu amigo Ayrton. Também o meu amigo Kikão. Alô, Kikão. Tem o Nego Giada, tem que atender você, né, meu querido? Abraço aí pra você. Homem que gosta da chuva. Também, abraço aí, meu amigo. Se possível, toca aí um pedido Rancho Vazio, Tonico Tinoco. Vou procurar aqui, meu querido. Um abraço aí pra você, o Mikael Bisotto, né? Carlão da Reserva também tá aí ligado com a gente, vai pedir o áudio dele daqui a pouco, né?

0: 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Meu amigo Miranda aí do Barcelos está ligado com a gente também, lembrando aí para a rapaziada aí na nossa companhia. 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
0: É o nosso Paradão Sertanejo aqui na Rádio Esmeralda, a mais popular. 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Meu amigo Miranda, gente bacana, aí tá na sintonia, tá ligado com a gente. Alô, Miranda, abraço aí pra você. Pediu a música aí, Dama da Noite.

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8: 21:50.
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10: Boa noite, Samir. A gente mandamos rir, cavalo tostado aí. Por favor, só para me escutar aqui.

0: 10 horas em ponto.
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0: 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É o nosso Paradão Sertanejo aqui na Rádio Esmeralda 96.5. 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É o nosso Paradão Sertanejo aqui na Rádio Esmeralda mais popular. Até às 11 na sua companhia. Já já tem aí as loterias pra você. Meu amigo, aí o Carlão tá ligado com a gente. 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
0: 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Meu amigo Carlão, tá na companhia. Tá pedindo música hoje, né? Aí sem áudio, né, meu querido? Não tem problema? Tá aqui, posso aguardar. Deixa eu ver aqui, só mandão. Manda as andorinhas e a música Amor aos Passarinhos. Beleza, meu querido. Acho que é Teixeirinha, né? Abraço aí pro Carlão aí depois. Aí se sair todos os números das loterias, a gente já traz também as loterias pra você. E se liga aqui na nossa Rádio Esmeralda. 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

Alô, meu amigo Miranda, oferecendo música pro seu amigo Jair, essa noite como lembrança. Ô, Jair! É pro Xancho, né? Pro Xancho. Tá oferecendo pro Xancho essa noite como lembrança. Alô, Xancho! Abraço aí pra você!

10h14, é o nosso Paradão Sertanejo, trazendo para você as loterias. Essa sexta-feira, 12 graus temperatura, chove na Macaria, meu amigo Chuteira. Aí tá na nossa companhia, alô Chuteirinha. Abraço aí pra você, meu querido. 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Vamos lá, gente, as loterias da Caixa Econômica Federal para você. Loto Fácil, concurso 3.744. Dezena sorteada é 01, 02, 03, 05, 07, 10, 14, 16, 17, 18, 20, 21, 22, 23 e 24. A Loto Fácil, gente. Aí acumulou, tá? 5 milhões de reais. Próximo sorteio amanhã, dia 25. Aqui na concurso 7.074, dezenas sorteadas 17, 28, 29, 41 e 77. Aqui na acumulou em 22 milhões de reais. Próximo sorteio amanhã, dia 25. Vamos aí também de Lotomania, concurso 2954, dezenas sorteadas 00, 07, 10, 12, 16, 21, 37, 39, 47, 48, 62, 66, 74, 81, 40, 84, 85, 87, 90, 93 e 99. A Lotomania também acumulou em 3 milhões e 600 mil reais. Próximo sorteio, segunda-feira, dia 27. Vamos de dupla cena, gente. Concurso 2.987, dezenas sorteadas 11, 16, 34, 36, 41 e 45. A segunda faixa dupla cena, 03, 18, 30, 32, 33 e 43. A dupla cena acumulou em 2 milhões de reais. Próximo sorteio, segunda-feira, dia 27. Também, gente, temos aí o dia de sorte, concurso 1.254. Dezenas sorteadas 02, 13, 15, 16, 20, 23 e 28. O dia de sorte tem o mês da sorte, novembro. Acumulou 300 mil reais. Super 7, gente. Super 7, aí tem o concurso 877. As dezenas sorteadas de hoje. Coluna 1 deu 0. Coluna 2 deu 0. Coluna 3 deu 5. Coluna 4 deu 5. Coluna 5 deu 1. A coluna 6 deu 7. A coluna 7 deu 3. E a Super 7 acumulou em 4 milhões e 100 mil reais. Próximo sorteio, próxima segunda-feira, dia 27. Temos também aqui para você as loterias das 18 horas de hoje. Que do prêmio 9.722, 9.722. Quarto prêmio 776, 0.776. O terceiro prêmio é o 3.808, 3.808. O segundo prêmio é o 2.284, 2.284. E o primeiro prêmio deu 2.428, 2.428. Tá aí, gente, os números das loterias pra você. Aqui na nossa Rádio Esmeralda 96.5, esse é o Paradão Sertanejo. 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
2: 22:24.
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3: Boa noite, Gisa. Boa noite, Samira. É a Fátima. Gostaria de pedir a música. Vou pedir Os Anjos, ofereço minha esposa Horácio Vargas, para minha mãe Maria Vandrade e Esmeralda, para vocês e da rádio, e para Zé Escraboto. Se for atendido, muito obrigado.

10 horas e 43 minutos, é o nosso Paradão Sertanejo, 12 graus a temperatura. É, lembrando aí do X-Galpão amanhã também, tá? 11 horas da manhã tem X-Galpão pra você, 3232-4176, Carlos Zácara. 2622, Dere Sabor, X-Galpão. É o nosso Paradão Sertanejo, vai ficando por aqui, agradecendo demais a sua audiência. Voltaremos aí na segunda-feira, a partir das 4 da tarde. Tem show da tarde aqui na 96.5. E obrigado aí pela sua companhia. Abraço aos nossos patrocinadores, amigos e parceiros da família Paradão Sertanejo. Obrigado, Giza Vitinis, pelo trabalho maravilhoso e mais uma semana, minha querida. Vamos voltar pro nosso rancho. Um excelente final de semana, uma boa noite de sono para todo mundo. Sempre Deus no coração, Rádio da Rádio Esmeralda tá logo de bom. E a gente vai ficando por aqui com a graça de Deus. Que Deus abençoe a todos nós. Final de semana especial, extraordinário. É o que desejamos aí pra você. Tudo de bueno, gente. Fica com Deus. Fui!

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12: Pai nosso que estais no céu, santificado seja o vosso nome. Venha a nós o teu reino, seja feita a sua vontade, assim na terra como no céu. O pão nosso de cada dia nos dai hoje, perdoai as nossas ofensas, assim como nós perdoamos a quem nos tem ofendido. E não nos deixeis cair em tentação, mas livrai-nos do mal. Amém.
13: Aí galera, mais um final de semana chegando. Que Deus abençoe a todos aí. Para quem tá na estrada, aquela proteção divina sempre. Para quem já chegou no QTH, que tá com a família, os filhos, aquela paz, que Deus abençoe a todos. E amigão, para você que vive reclamando da vida, agradeça mais a Deus. Agradeça mais a Deus, que eu tenho certeza que tudo pode mudar. Eu tenho certeza que é somente Ele para nos livrar de qualquer mal. Agradeça pelo simples fato de você acordar toda manhã e poder ver o brilho do sol nascendo. Agradeça a Deus toda vez que chegar em casa e ver tua família te esperando. Às vezes reclamando da vida, por uma simples conta atrasada, por um carro quebrado, por algo que esquecemos de fazer. Às vezes por uma viagem que marcamos e acabou não dando certo. Eu tiro tudo isso como livramento. Livramento também nos dá na saúde. Afinal, aqui pertinho de nós, São José do

0: conseguem sair pela mesma. Mas outros não conseguem voltar mais para casa. Então, amigão, agradeça pela saúde de ferro que você tem. Agradeça por levantar às 2, 3, 4, 5 da manhã e conseguir trabalhar até às 9, 10 da noite. Um forte abraço a todos aí, que Deus abençoe e um ótimo final de semana.
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0: Olá, meus amigos, minhas amigas, muitíssimo boa noite. Estamos iniciando o nosso quilômetro 93, o programa do Amigo Caminhoneiro. Agora são 23 horas 4 minutos. Temperatura nos estúdios da Mais Popular nesse momento, termômetro apontando a casa aí dos 12 graus, sensação térmica de 11. E vamos juntinhos aí até as 2 horas da manhã, músicas e informações do mundo estradeiro passo por aqui. Eu, Samir Goulart, agradeço o Papai do Céu permitir retornar aos microfones da Mais Popular. E já quero dar um abraço, boa noite ao nosso amigo colega Tidão, que está nos estúdios da Mais Popular. Que Deus abençoe e proteja, bom trabalho. E a todos os caminhoneiros que estão na audiência e na frequência, aquele que quebra costelas bem chinchado. Vamos lá então, amanhã é dia do motorista, 25 de julho, e vamos iniciar hoje agradecendo ao Miro Santos aí, que abriu um espaço para os nossos amigos caminhoneiros. Obrigado aí pelo carinho, tio Miro, tamo junto sempre. E também um alô para todos os nossos patrocinadores, amigos e parceiros do nosso quilômetro 93, em nome da Associação dos Motoristas e Vacaria, força que vem da estrada. Abraço também para Líder Peças para todos os tipos de caminhões. Um abraço aí para Grando Pneus, que trabalha com todos os tipos de recapagens. Quero mandar um abraço também aí, olha só, pro CSM Acessórios Rota 116, a parada do amigo caminhoneiro. O Cristiano tá de aniversário hoje, fazendo aquela festa lá na CSM Acessórios, um jantar. Que Deus abençoe você com muita saúde aí, meu amigo Cristiano. Também conosco o Etoque Motos Elétricas do nosso amigo Ednei. E também aí Force Diesel do meu amigo Fabrício. Vamos lá então, iniciando os alôs desta noite de sexta-feira, sextou dia 24 de julho. Chega para nós aí, meu amigo Idênio Subtil, que é R.A. Pantufa. Ele é motorista há muitos anos, já esteve conosco na entrevista por várias vezes presencial. Ele e sua esposa, a Tere Subtil, a Cristal, seu filho Nicolas, o Pantufinha, seu genro aí, o que é R.A. do Chapolin, e também as suas netinhas e a sua filha Jenny. Seja bem-vindo, Pantufa, boa noite.
1: Boa noite aí, meu amigo Samir. É o Pantufa que está falando. Queria mandar um abraço aí pro meu filho Nicolas Pantufinha e também pro Chapolin, meu genro popular Chapolin, o Marlon Long e toda a família. Tá bom? Um abraço. E Deus abençoe a todos nós.
0: Largamos outros, né? E agora tá chegando mais um alô, que é R.A. do Alemão, Alexandro Indicati. Ele é apaixonado pelo mundo estradeiro, tá na audiência, na frequência. Seja bem-vindo, Alemão.
2: Boa noite, meu amigo Samir Goulart, que é por aqui, que é R.A. de Alemão, passando aí para desejar a todos um feliz dia do motorista e do colono. Um abraço a todos.
3: Boa noite, Samir Goulart, aqui é a Vera do Centro. Quero desejar ao colono e ao motorista muita luz, muita paz, muito amor e muito sucesso na estrada da vida.
0: Obrigado, nossa amiga Vera Regina do Centro de Vacaria, mandando um salve aí para os caminhoneiros, está na audiência aí no centro. Abraço, Vera, para o seu filho Airã e também para sua nora Daiane, que estão na audiência. Obrigadão. E tá chegando o último alô desse bloco, o meu amigo QRA Zé Vacariano, ele tá na audiência, então daqui a pouquinho a gente já traz o alô do Zé Vacariano também no próximo bloco. Um abraço aí pro seu filho Zica, tamo junto aí, Zé. Tá chegando agora o alô dele, Lucas Lima, QRA Cabecinha, Grupo CNT. Aquele abraço, meu amigo Lucas, tá sempre na audiência no Corre do Brasilzão. Seja bem-vindo, boa noite.
4: Boa noite, Samir. Grande abraço a você, grande abraço a todos que escutam. Quero deixar um, Um abraço especial aí, ó. Dia do motorista, do colono, a todos. É o Lucas Lima, o cabecinha do grupo CNT. Deixando aí aquele abraço especial a todos os motoristas aí. E em nome de toda a agrupação CNT também, nossos amigos, pessoal aí da nossa grande vacaria, do Brasil inteiro, aqueles que nos escutam, né? Através do rádio. Tá bom, meu amigo? Que Deus abençoe a todos, proteja cada um, seus familiares. E vamos à luta, né? Não se entreguemos. Estamos sempre lutando para levar o progresso desse nosso país aí. Grande abraço, meu amigo. Feliz dia do motorista a todos. Deus abençoe.
0: Valeu, Lucas! Feliz dia do motora para todos! Deus abençoe, tá chegando para nós curtir, abrindo os trabalhos dessa sexta-feira, sextou. Saudade pesada com Eduardo Costa e todas as manhãs com César Menotti Fabiano.

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2: Vamos lá, feliz dia do motorista, do colono, tá chegando 25 e já estamos fazendo um programa especial ao dia do motorista, do colono, chegando. Alô dele, Chancho Marcelo Maciel, foi motorista há muitos anos e ele adora esse mundo estradeiro, tá na audiência. Abraço, Chancho e o João.
3: Aí, meu compadre, boa noite, um abraço. Se puder aí, queria parabenizar os motoristas aí do dia do colono também e a todos os meus amigos aí que estiveram na escuta aí. Um abraço, Chancho, juntamente com o filho João, na escuta do programa aí, uma boa, ok?
2: Valeu, Chancho, obrigado pelo carinho, um bom final de semana. Chegando, alô dele, nosso irmão, sempre auxiliando nas viajadas, Zé Vacariano, seja bem-vindo, boa noite, um abraço.
4: Boa noite, meu amigo Samir Goulart. Um abração aqui do Zé Vacariano. Quero desejar um feliz dia do caminhoneiro a todos os amigos estradeiros aí, ó, e seus familiares aí, ó. Aquele abraço a todos aí, ó. Que Deus proteja. Uma proteção divina para todo mundo aí, ó. Um abraço.
2: Valeu, valeu, Zé, tá na audiência, passando Barra Velha, Santa e Bela Catarina. Obrigado pelo carinho, meu irmão. Chegando, alô dele, grande Paulo Santos Santos, que é a Chacal, Grupo CNT, grande Chacal, sempre na audiência. Abraço aí para a cidade do Santana, onde ele mora, ali no bairro Santana, assim ele chama carinhosamente. E abraço aí para o Bar do Moreno, em nome aí do Supermercado Serrano, Super Ventura 1, Ventura, do bairro Chacra das Palmeiras, e também o Super MA. Seja bem-vindo, Chacal!
5: Então tá ali, Samir, boa noite, um abraço, boa noite a você, a todos os seus ouvintes aí, né? Em especial a todos os irmãos e irmãs da estrada aí, né? Que andam por esse mundo afora aí, por esse Brasilzão aí. Muitos aí pelos Mercosul ali da vida, como se diz, né? Paulo por cá, tá bom, mais conhecido como Chacal, no tapetão aí, né? Desejando a todos aí, parabenizando pelo seu dia aí. Pedindo a Deus, Nossa Senhora, que abençoe e ilumine a todos aí, Samir. Paulo por cá, tá bom, mais conhecido como Chacal, no tapetão aí, né, desejando a todos aí, parabenizando pelo seu dia aí. Pedindo a Deus, Nossa Senhora, que abençoe e ilumine a todos aí, Samir. Muito boa noite aí, um forte abraço. Desejando a todos aí, parabenizando pelo seu dia aí. Pedindo a Deus, Nossa Senhora, que abençoe e ilumine a todos aí, Samir. Muito boa noite aí, um forte abraço.
2: E chegando o último alô desse nosso bloco.
5: Seu dia aí. Pedindo a Deus, Nossa Senhora, que abençoe e ilumine a todos aí, Samir. Muito boa.

0: noite aí, um forte abraço. Forte abraço.
1: E chegando o último alô desse nosso bloco, meu amigo também, olha só a primeira entrevista.
0: Que abençoe e ilumine a todos aí, Samir. Muito boa noite aí, um forte abraço. Forte abraço.
1: E chegando o último alô desse nosso bloco, meu amigo também, olha só a primeira entrevista do quilômetro 93, gratidão, sempre conosco na audiência, na frequência, aí olha só, Queixo Branco, fala pra nós, boa noite, um abraço, Queixo.
2: Boa noite, Samir Goulart, comunicador do KM 93. Estou passando aqui para desejar ali um feliz dia do colono e do motorista. Que Deus abençoe a todos desta classe, né, tão unida. Trabalham juntos, caminham lado a lado. E que Deus nunca deixe de abençoar a caminhada de todos os motoristas e o colono. Um grande abraço para você, sucesso no KM 93 e tamo junto. Queixo Branco, 017 do Grupo CNT e primeira entrevista do KM 93. Tamo junto, Samir.
1: Valeu, Jorge Carvalho, que é R.A. Queixo Branco, primeira entrevista, gratidão, meu irmãozinho. Vamos curtir nesse bloco comercial, nesse momento, Vacaria 12 graus, tá chegando, voando sem asas, Zezé de Camargo Luciano, de São Paulo a Belém, com Rio Negro e Solimões. Alô, caminhonerada, respeitem os profissionais do volante.

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4: O programa do Amigo Caminhoneiro, especial Dia do Motorista. Agora são 23 horas 35 minutos. Tá chegando a alô dele. Seja bem-vindo, meu amigo Tio Gola Olhos de Felino.
5: Samir Goulart, aqui é o Tio Gola, o Olhos de Felino da Rio Bahia. Deixa aí um forte abraço a todo o pessoal, o estradeiro, juntamente com os colonos, né? Juntamente com os colonos, nós temos as duplas implacáveis que fazemos o eixo do nosso país, né? Tranquilamente, nós, nossas existências é fundamentais, tal qual se um dia não existir mais, não temos mais nada para comer, nem se vestir, nem mais nada, né, meu amigo Samir? Então, gradualmente, eu quero deixar aquele abraço a todos os estradeiros e o colono pelo nosso dia, que na realidade é todo dia, né? É toda hora, é todo instante. Tá bom, meu amigo Samir? Aí um forte abraço ao ouvinte da Rádio Esmeralda também, o Tio Gola, aí qualquer hora vai lá fazer mais uma live e dar um dedinho de prosa aí para os ouvintes aí, tá bom, meu amigo Samir? E eu, como sempre, continuando no tapetão preto aí, fazendo minha parte pelo país. Tá bom, meu amigo Samir? Deixa um forte abraço, então, aos ouvintes e a galera em especial, os motoristas de caminhões e os colonos, né? Tá bom? E deixo um abraço do tamanho do Rio Grande.
4: Valeu, Tio Gola, Olhos de Felino, rei da Rio Bahia, tá de volta no tapetão preto, chegando alô do meu filho, não podia passar, né? Seja bem-vindo, Henrique, boa noite.
6: Boa noite, pai, eu, Henrique, queria desejar um feliz dia do motorista e do colono para todos, nosso agradecimento a essa classe, então muito obrigado, um forte abraço.
4: Valeu, Ike. Deus abençoe. Chegando alô dele, Lindomar Barbosa 001, Grupo GPS Digital PX do Sul. Seja bem-vindo no quilômetro 93, Modelex.
7: Valeu aí, Sandir Zex Goulart. Muito boa tarde. É o modelo mesmo, 01 GPS, Grupo PX do Sul. Aquele abraço à família GPS, aos caminhoneiros e caminhoneiras. Estamos aqui movimentando aqui a mais badalada do Brasil 153, vindo aí do Parazão, Maranhão, aí um calor, véio, de 40 graus aí, indo em busca do São Paulo aí. e o nosso povo lidando com a enchente. Tá bom? Um abraço aos motoristas e também aos agricultores, aquela produção divina, que Deus abençoe. Tudo é bom, timba, timba.
8: Olha o modelo, timba, timba. Bom dia, boa tarde, boa noite. Seja bem-vindo, meu amigo Júlio Campanharo, meu irmão. Sempre na audiência, na frequência. Morador do bairro Planalto, fazendo os puxos da bobina aí no Caxias. Seja bem-vindo, Nenê. Boa noite.
9: Boa noite aí, Samir. Boa noite a todos aí do Comunicador 93, hein? Eu por cá, Júlio Campanharo, conhecido como Nenê. Desejando então um feliz dia do colono aí, dos motoristas, a todos nós, hein? Todos nós, motoristas e colonos. Aquele abraço aí, Deus abençoe a cada um de nós. Hein? E desde já um boa noite, um abraço especial aí pra ti, Samir, e a todos do Cronos 93 aí que estão me escutando. É nós, hein?

Deus que transporta esse Brasil, que Deus abençoe a toda nossa aí família caminhoneira e a Nossa Senhora Aparecida proteja também. E uma ótima e abençoada sexta-feira para todo mundão. Grande Poleto, grande abraço aí, que é Riado Gigante. Vamos curtir agora as duas canções gaúchas. Hoje a gente diminuiu um pouquinho os blocos musicais aí para largar e homenagear os nossos irmãos estradeiros. Vai ter sorteio de brindes aí, né? Amanhã todo mundo ligadinho aí no Sábado Positivo. Grande amigaço na audiência e na frequência aí, Gigante. Vamos curtir aí nesse momento, chegando aí as canções gaúchas para todos os gaúchos e gaúchas das querências. Xote do Caminhoneiro com os Filhos do Rio Grande e Caminhoneiro Amigo com Teixeirinha.

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0: Agora são 23 horas e 50 minutinhos. Alô aí pro nosso amigo Edu do bairro Monte Claro, tá na audiência. Um feliz dia do motorista, ele tá desejando. O Xancho aí tá pedindo uma música, daqui a pouquinho a gente atende o pedido musical. Também o Teuvino, bairro Borges, o Marcão Frentista, mandando um salve aí pra todos os caminhoneiros. O Capra na audiência, mandando um alô aí pros amigos motoristas. E tá chegando aí o momento de curtir as loterias. Você que fez a fezinha aí, vamos conferir, viu? Quinto prêmio 9.722, quinto prêmio 9.722, quarto prêmio 776, quarto prêmio 0.776, terceiro prêmio 3.808, terceiro prêmio 3.808, segundo prêmio 2.284, segundo prêmio 2.284. Chegando agora o primeiro prêmio na cabeça aí, 2.428. Primeiro prêmio 2.428, é o resultado da loteria das 18 horas desta sexta-feira, dia 24 de julho. Vamos lá, mais alôs no quilômetro 93, seja bem-vindo, meu amigo, ao Vares Marques, que é Ria Fininho, sempre na audiência, sempre auxiliando nas viajadas. Boa noite, feliz dia dos motoristas, Fininho.
1: Boa noite, meu amigo Samir Goulart, nosso representante da categoria dos motoristas, nosso grande radialista, esse é o nosso defensor. Um abraço, meu amigo velho. Quero desejar os parabéns aí ao dia do colono, ao dia do motorista, a nossa categoria especial, a todos os nossos colegas, nossos companheiros de estrada. Tá bom? Sou Deus dos 23 anos aí lidando com caminhão, né? Já tá quase 48 anos aí no trecho, lidando de caminhão e trecho e transporte, etc. Quero desejar um abraço a todos os companheiros aí da estrada, especial aos nossos motoristas, nossos colonos também que são batalhadores, tá bom? Em especial a minha família, tá bom? Minha esposa Mari, meu netinho, tá? O Túlio, filha Mari, a filha Bruna, eu tenho um filho que mora em São Paulo também, né? O Thales, que inclusive virou colega seu aí agora, tá bom? Grande abraço aí a todos os companheiros, em especial ao nosso amigo da Grupamento GPI, a todos os grupos que pertencem aí no trecho. Um grande abraço e desejar felicidade a todos, que Deus nos proteja na estrada de Nossa Senhora Aparecida, nosso Senhor Jesus Cristo que nos abençoe. Tá bom, meu amigo, velho? Um abraço a você e uma boa viajada pro amigo que vai estar no trecho também. Felizmente eu tô no lado oposto. Tá bom? Desejo a todos aí um grande abraço. Que seja uma ótima semana abençoada, que Deus nos proteja a todos nós aí. Tá bom, meu amigo Samir? Grande abraço. Tá bom, meu amigo Samir.
0: Valeu, Chuchu. Valeu, meu amigo Fininho. Um abraço aí pro nosso amigo Darcizinho Vargas de Almeida na audiência também. E chegando agora, alô, do nosso amigo Chuchuzinho. Seja bem-vindo. Boa noite.
2: Boa noite, Samir. Tudo bom? Aqui é o Chuchuzinho. Queria mandar um abraço aí agora aí na sexta-feira, dia do motorista do Colono aí. Que Deus abençoe todos aí. Um abraço aí, Samir. Fique com Deus.
0: Valeu, Chuchuzinho, boa noite, obrigado. Chegando alô do Assis, muitos capões na audiência, seja bem-vindo, meu irmão.
3: Boa noite, Samir, boa noite, nossos amigos caminhoneiros aí, de todo o nosso Brasil, os colonos também aí. Eu faz uns 20 anos que sou caminhoneiro aí, quero dar um abraço para todo mundo aí, e para minha família também, para Simone, para o Leonardinho, para minha mãe Delmira, para o meu povo, da minha casa aí. E um abração aí para os caminhoneiros e colonos. Aquele abraço. Aquele
0: abraço. Valeu, Assis. Obrigado pelo carinho. Feliz dia do motorista para ti, meu irmão. Chegando, alô, representando todas as cristais, as esposas dos caminhoneiros. A nossa primeira entrevista do quilômetro 93 foi com ela. Gratidão, nossa amiga Cristal Vânia Mara, esposa do QRA Baixinho. Seja bem-vinda, boa noite.
4: Boa noite, Samir, um abraço. Quem está falando é a Vânia. Passando aqui hoje para desejar o feliz dia do motorista, em especial o meu esposo, né, o Luiz Antônio, que é reabaixinho, e motorista da Tio Carlos. Um abraço a ele, a todos os demais amigos ali, e todos os motoristas, né, da nossa cidade, da região do Brasil, afinal, é onde que o programa alcance, né, essa audiência maravilhosa que tem o programa aí do meu amigo Samir. Um abraço a todos, respeitosamente, todos os motoristas, que Deus abençoe, que São Cristóvão venha proteger eles hoje e sempre. Um abraço, boa noite. Um abraço, boa noite.
0: Obrigado, Vânia. Deus abençoe. Vamos curtir nesse bloco agora, chegando ela, a rainha dos caminhoneiros, Sula Miranda, com a canção Caminhoneiro do Amor. E na sequência, Minha Paixão é Estrada, com Fernando e Sorocaba.

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3: Chegou o grande dia, 25 de julho, dia do motorista do colono. Um abraço respeitosamente a todos os motoristas que movimentam o nosso Brasil, nosso Mercosul. Que o Papai do Céu abençoe grandiosamente a vida de cada irmão caminhoneiro, cada amigo motorista que está exercendo a sua profissão com total responsabilidade, deixando muitas e muitas vezes a sua família em casa para levar o sustento. Que o Papai do Céu abençoe grandiosamente a vida de cada motorista. 25 de julho é o dia do motorista. Hoje parabenizamos aqueles que escolheram a estrada como companheira. Um abraço respeitosamente a todos os motoristas que exercem o seu ofício como responsabilidade, consciência, disciplina e respeito. Alô, caminhoneirada, respeitem os profissionais do volante, muitas mulheres do volante, que o Papai do Céu abençoe respeitosamente. Ah, estamos aí com 8 anos de programa, sempre fizemos homenagens que são todos os dias, mas tem um dia específico e a gente agradece e enaltece a todos esses profissionais que estão sempre nas estradas do nosso Brasilzão. Vamos lá, chegando o nosso Bom Dia Gospel, trazendo a canção Caminhoneiro Crente com Lourival Freitas e também aí a canção do Zé Neto e Cristiano.

0: Chegando, alô, da nossa amiga Cristal, Ana, esposa do Jorgão, Jorgex do GPS Digital PX do Sul. Seja bem-vinda, minha amiga Ana.
1: Boa noite, Samir. Tudo bem? A Ana, GPS Grupo Digital. Queria dar os parabéns para todos os motoristas, do nosso Brasil, aí, que carrega o nosso pão de cada dia. E principalmente meu companheiro Jorge Judimar e o pessoal do Grupo GPS, o Lindomar, o Marmita, o Luiz e os outros pais. E dar os parabéns pelo dia do motorista e que Deus abençoe eles nessa jornada aí, que eles saiam bem de casa e retornem para casa e que nada aconteça para eles. E para todas as cristais do Grupo GPS.
0: Chegando mais um alô, obrigado Ana, Deus abençoe a todos os caminhoneiros, motoristas. Nona, seja bem-vinda no nosso programa, minha amiga Nona.
2: Boa noite, Samir, tudo bem? Eu queria homenagear todos os motoristas, os caminhoneiros do MPX, do grupo, e também pro Jorge, pro Luiz, pro Careca, pro Modelo. Um abraço para todos eles, os homens trabalhadores. O que está homenageando todos eles é a Voz Zelândia. A Nona!
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5: Para deixar nossos ouvintes informados, está chegando a previsão do tempo no quilômetro 93.
0: Está chegando no quilômetro 93 a nossa previsão do tempo para hoje, sábado, dia 25, sol. Aí com algumas nuvens e névoa ao amanhecer, noite com poucas nuvens. Está marcando aí a mínima de 8 graus e máxima de 18, sensação térmica de 6 e 12 graus. Aí nada de chuva, a velocidade do vento na casa aí dos 8 km por hora, o sol nosso é 7 horas da manhã e 11 minutos e se põe às 17 horas e 49 minutos. A umidade relativa do ar aí na casa de 89% e a fase da lua é a crescente. Já para o domingo, dia 26, sol com nevoeira de manhã, pancadas de chuva à tarde e também à noite. Está marcando aí 13 milímetros apenas de chuva. A variação do tempo para domingo é entre 10 e 20 graus. E já para segunda-feira, aí dia 27, é sol com muitas nuvens, pancadas de chuva à tarde e à noite. Marcando aí 5 milímetros de chuva e a temperatura variando na casa dos 14 aos 19 graus. Essa é a previsão do tempo que leva a fonte climatempo.com.br. Vamos lá, feliz dia do motorista, do colono, chegando no céu dos braços teus com De Paulo e Paulino, Quando a Saudade Aperta, Teodoro e Sampaio, e chegando alô dele, Darcizinho Vargas de Almeida.
6: Boa noite, meu amigo Samir Goulart, aqui quem fala é teu amigo Darcizinho, Darci Almeida. Toca aí uma música do grupo Cordona, Bela Ingrata, uma gravação do grupo Cordona e música do... Um shot velho daquele bem largado, o Cordona que tá tocando em São José do Ouro, e eu tive um imprevisto, não pude ir para lá. E aquele abraço, meus amigos caminhoneiros e boiadeiros que percorrem esse Brasil afora aí.

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0: Tá chegando, olha só, nesse momento a temperatura em Vacaria em 12 graus, tá chegando. Alô da minha amiga Sandra, aí onde tiver o seu pai, o nosso eterno lajeano, tá cuidando de todos os caminhoneiros aí, Sandra.
1: Boa noite aí, Samir, aqui é a Sandra. Gostaria de oferecer música a todos os motoristas aí, né? Os colônios, tudo. E principalmente ao meu pai, o seu Lajano, né? Partiu dessa, deixando nós, o Fuscão, o Mano também, né? Sempre foram os caminhoneiros. Que Deus conserte eles no lugar deles, né? Que Deus dê muita saúde, força para eles lá, onde eles estão. Então tá. Pode tocar qualquer música, Samir. Homenagem ao Lajano e o Fuscão. Tá? Um abraço, obrigado.
0: Nosso eterno Fuscão, seu irmão, né? Onde ele estiver também está cuidando de todos os caminhoneiros aí. Que Deus abençoe sua família aí, Sandra. Chegando alô aí do Antônio Carlos. Seja bem-vindo, já tocamos tua música aí. Agora pagando o alô aí, câmbio.
2: Boa noite, Samir. É o Carlos, cantor do Lindo Capão, Santa Catarina. Feliz dia do colono e dia do e dia do motorista. Deus abençoe. Toca aquela música aí, Xote do Caminhoneiro. Boa noite, Samir. Com Deus.
0: Obrigado, meu irmãozinho. Deus abençoe. Tá chegando agora dois passarinhos, Alain Aladim e Destino de Carreteiro com Sérgio Reis. Muito bom dia. Feliz dia do motorista.

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5: Tá chegando as informações do esporte no nosso quilômetro 93. Hoje, sábado, aí, olha só, na Arena da Baixada, Atlético Paranaense Internacional vão duelar aí pela 20ª rodada a partir das 18h30. E amanhã, no domingo, na Arena do Grêmio, às 18h30, vamos ter aí Grêmio e Fluminense também aí pela 20ª rodada. Já no Campeonato Brasileiro da Série B, Juventude na terça-feira vai enfrentar aí em seus domínios no Alfredo Jaconi a partir das 19h30, o Avaí, aí pela 21ª rodada aí da Série B. E já aí na quinta-feira, o Grêmio enfrentou a Altitude lá na cidade do Bolívar e levou 3-2 aí na Sul-Americana. O jogo da volta é dia 30, quinta-feira, às 19h30, na Arena do Grêmio. Grêmio tem que ganhar esse jogo aí. O pessoal tá dizendo que ganha, vamos ver. Nós estamos torcendo que não, né? Essas informações do esporte no quilômetro 93 e já aproveitando e encerrando nosso programa especial do Dia do Motorista. Que Deus abençoe os nossos irmãos estradeiros, os nossos amigos motoristas de ônibus, enfim, a todos os motoristas. Aproveita teu dia e sinta-se abraçado aí pela Rádio Esmeralda, quilômetro 93. Agradecendo os trabalhos da mesa de áudio de toda a semana do nosso amigo Tidão. Já é sábado, dia 25 de julho, e encerrando com Não Quero Piedade, Trio Parada Dura, Caminhoneiro Israel e Rodolfo, e o tema do quilômetro 93 em homenagem a todos os irmãos estradeiros Nova York com Christian e Ralph. Prometemos voltar a partir das 23 horas de segunda-feira para trazer muitas músicas e informações do mundo estradeiro. E agradecendo a todos os nossos amigos e parceiros, apoiadores do nosso programa 8 anos junto à Rádio Esmeralda. Boa noite, Tidão. Obrigado pelo carinho, os trabalhos na mesa de áudio. Que Deus abençoe, um bom descanso para você. E assim a gente encerra o programa de hoje, desejando muito bom dia, ótima e abençoada madrugada. Fiquem todos com Deus. Fui!

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Meu Pai, agora que as vozes silenciaram e os clamores se apagaram, aqui, ao pé da cama, minha alma se eleva a Ti para dizer: creio em Ti, espero em Ti, amo-Te com todas as minhas forças. Glória a Ti, Senhor. Deponho em Tuas mãos a fadiga e a luta, as alegrias e desencantos deste dia que ficou para trás. Se os nervos me traíram, se os impulsos egoístas me dominaram e dei lugar ao rancor e à tristeza, perdão, Senhor, tem piedade de mim. Se fui infiel, se pronunciei palavras vãs, se me deixei levar pela impaciência, se fui um espinho para alguém, perdão, Senhor. Nesta noite não quero me entregar ao sono sem sentir sobre minha alma a segurança da Tua misericórdia, Tua doce misericórdia, inteiramente gratuita, Senhor. Eu Te agradeço, meu Pai, porque foste a sombra fresca que me cobriu durante todo este dia. Eu Te agradeço porque, invisível, carinhoso, envolvente, cuidaste de mim como uma mãe em todas estas horas. Senhor, ao redor de mim, tudo já é silêncio e calma. Envia o anjo da paz a esta casa. Relaxa meus nervos. Sossega o meu espírito. Solta as minhas tensões. Inunda meu ser de silêncio e de serenidade. Vela por mim, Pai querido, enquanto eu me entrego, confiante, ao sono, como uma criança que dorme feliz em Teus braços. Em Teu nome, Senhor, descansarei tranquilo.

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1: Eu também, eu digo você.
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0: Obrigado, meu grande amigo. Deus te abençoe muito. Essa alma gêmea que eu tenho.
1: Obrigado, meu irmão. Você também.
0: Valeu, gente!
1: Obrigado. Beijo pra todo mundo. Satisfação ter passado esse momento junto com vocês. Obrigado.
0: Fiquem com Deus, gente. Receba essa energia do fundo do nosso coração, viu? Todos vocês são nossos verdadeiros amigos. Obrigado.
1: Obrigado.

0: Souza.
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0: Maravilha!
1: Valeu, galera!
0: Coisa linda, obrigado!
1: Vamos lá?
0: Segura!
1: Quem gritar mais forte vai levar a camisa! Vamos lá!
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1: Agora vocês vão ver a história de um compadre valente e barbaridade que eu tenho por nome Gildo de Freitas.

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Faz com que é ruim se una e o que é bom se desagrega. 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

Nascido em catre de lua, na madrugada campeira, quando o clarão da boieira queimava a noite charrua, na deusa pampa xirua, filha de sol e minuana, mamei até o sobriano, sem nunca molhar os cueiros, lá onde os pajés missioneiros me batizaram vaqueano. 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

0: Muito bom dia, senhoras e senhores. Estamos começando o programa Bom Dia Gaúcho aqui pela Rádio Esmeralda 96,5, a mais popular. 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Seguimos por aqui te fazendo companhia, o melhor da música do Rio Grande, chegando por aí. Bom dia!
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0: 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Seguimos por aqui com o melhor da música do Rio Grande no programa Bom Dia Gaúcho, pela 96,5 FM Rádio Esmeralda, a mais popular.
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0: Grande abraço a todos, aos amigos que estão nos dando a honra e o prestígio na companhia desta manhã. Você no campo, você na cidade, turma do interior e toda a nossa grande região que nos abraça todos os dias e também aos sábados nos dá a honra e o privilégio da companhia e o carinho da audiência. Mais música chegando nesta manhã aqui no programa Bom Dia Gaúcho.
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0: Já de volta por aqui para este último bloco do Bom Dia Gaúcho, aqui pela 96,5 FM, a mais popular. 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Agradecendo mais uma vez então nossos amigos que nos trouxeram de companhia até este horário. E um bom dia a todos.
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0: É isso aí, chegamos, chegando então, vamos chegando devagarinho, mas estamos chegando. Campo e Galpão tá no ar a partir de agora aqui na Rádio Esmeralda. Nessa manhã de sábado, 25 de julho de 2026. Vamos junto então a partir de agora até as 9 horas com o Campo e Galpão. É, seu Juvencio, bom dia.
1: Bom dia, Zambuni. Bom dia, ouvintes da rádio. Já traquemos na lida aí, manhã de humildade, rapaz. Humildade, velho, tá braba, né, tio? É, mas o tempo vem humidão. Nem verdade.
0: É verdade, seu Juvencio. Então tá fácil, né? Humidade, chuva, muita chuva semana aí. Foi chuva de encardir, meu Deus. Deixou o pessoal ter... bastante prejudicado. Mas vamos lá, né? Estávamos esperando aí um sábado de sol, mas por enquanto tá meio enferruscado aí, né? Não tá legal ainda. Então a temperatura tá em 9 graus. Segue uma cerração aí. Essa manhã de sábado. E a gente vai junto, né, dona Jalira? Bom dia!
2: Bom dia, queridos, queridas, bom dia, bom dia! Vamos junto aí amanhã de sábado, então final da semana. Um beijão pra vocês aí, em nome do Pai, do Filho e do Espírito Santo também. Vamos pedindo a graça de Deus e a benção aí pro final de semana. Que saia um solzinho aí, pelo menos.
0: É isso aí, dona Jalira, vamos junto, vamos junto. 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
2: Cadê o Duarte? Duarte já tá chegando.
0: Daqui a pouquinho ele chega aí, né? Daqui a pouquinho ele chega. Não é Pingo, alô pro Pingo aí, já tá na escuta também. O Volmir, ué, o Volmir acordou muito cedo. Hoje eu acordei cedo. Mas... vamos lá, seu pessoal daí, pode ir participando no programa Campo e Galpão. Pode ir mandando mensagem, pode ir ligando. A partir de agora, então, estamos aí ao vivo até as 9 da manhã, 6:02. Vamos começar aí?
1: Vamos atracar! Gaúcho, meu gaúcho! Capricha, meu galo velho! Acordou?
0: Botando água no fogão aí pro

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5: É isso aí, gente, amiga. Vamos lá, hoje é sábado, agora são 6 horas e 11 minutos, temperatura 9 graus. 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
1: Ah, quente eu já, mas nem deu tempo de começar, tio.
5: Vamos lá, guritar. Logo já tem de novo, né, seu juiz?
1: É verdade, aqui não tem férias, guri. Vamos tirar o leite, aqui não tem nada de férias aí, né? Vai pra ali daí. Aí vou ajudar a tirar o leite, guri. Onde é que já se viu? É tirar só férias. Ah, mas férias é férias, né? Coisa. Não é ficar trabalhando no sítio aí também. Isso aí também conta, né? Isso aí dá até processo aí, pai. Trabalho forçado.
5: Pare, guri, pare, pare.
6: Mas olha bem o que tipo de figurinha. Parece os Estados Unidos, aí todo mundo trabalhando forçado, mas da onde, rapaz? Vamos ter um tudo louco.
5: 6 e 12, temperatura 9 graus. 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Ah, é, hoje. hoje é dia do colono e motorista, é verdade, Ney? Ô, Ney, lembrando nós essa data especial aí, né? Hoje é, então, dia 25. Parabéns aos colonos e motoristas do nosso Brasil, Brasilzão de Deus, né? É isso aí, os nossos agricultores, colonos, também o motorista aí que viaja nas estradas. E é uma profissão bem ligada aí, porque a gente sabe, tem muitos que saíram da colônia para trabalhar de caminhão, ou depois voltaram, venderam o caminhão, voltaram para a colônia. Assim é, né? Que maravilha, é uma ligação muito interessante, principalmente o pessoal que é italiano ali, né? Aquela região dos italianos aí. Acontece muito, né? O cara vira caminhoneiro ou vira motorista e assim vai. É isso aí. A todos um bom dia e um parabéns aí para vocês.
1: É isso aí, rapaziada. Traque molida, velho.
5: Ó, tem um áudio aqui, né? Vamos ouvir aqui.
7: Bom dia, gurizada. Okay. Aqui é o Paulo César de Gramado.
5: Paulo César de
7: Gramado. Vocês tocam Dia de Chuva, o Walter Moraes?
5: Troquemos.
7: Ah, eu queria oferecer pro guri que tá deitado aqui, pro minha esposa Sebastiana e pra vocês da rádio, tá? Então tá ótimo esse sábado aí.
5: Guri,
7: valeu.
5: O Paulo Sérgio tá deitado lá.
1: Esse guri tá mais deitado que eu, tio. Ai, ai, ai. Tá sempre deitado esse guri, aí.
5: É verdade. Olha. Bom, abraço aí pra família toda aí.
1: Tá deitado, eu também queria estar tá deitado, mas o pai não deixa, tio. O pai só veio fazendo a gente trabalhar. Ai, meu Deus.
5: Vamos aí com música agora. Alô, Gradimir e a turma do café aí. Aquele abraço.

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6: Tamo junto aí, Campo e Galpão na Rádio Esmeralda, 6h24 agora, 6h24 até as 9 horas, temos aí com o programa Campo e Galpão. 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É isso aí, né? Vamos lá, vamos se mexendo nessa manhã, né?
5: Vamos acordar, temos que fazer alguma coisa na vida, né? Temos que se mexer, queridos. Tá na hora, vamos, vamos. Foi um dia vai ser bom, se Deus quiser.
6: É sim, vamos lá. Vamos fazer ficar bom, vamos fazer ficar melhor. Esse é o objetivo, né, dona Jair?
5: É isso aí, não tem nada de ficar borocochô ali. Ai, não é minha vida. Vamos, vamos, vamos. Não é minha vida, não vai. Vamos, empurra ela que vai.
6: É isso aí, vamos lá. 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
2: Que adianta, o guri não quer mexer, quer trabalhar de qualquer jeito, né? Meu Deus.
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1: Motosserra, véia. Pai, tem uma outra ali que é pior ainda, tio. Tem uma outra ali que tá louca, daquelas quadradonas, velho, do tempo das cavernas, até, tio. Meu Deus, o que o pai quer com uma coisa daquela? Aí tu fica com o braço, velho, virado em lasca. E não pega.
6: Alô, meu amigo Renato Lemos, aquele abraço aí, Renatão, Renato lá na Ramada, pediu a Baralhando a Barbela, vamos junto aí, Renato. Alô, Joãozinho aí na enxuvia, vamos lá de acalado, tá lá no javali, né?
1: Fuja, louco, que isso?
6: Também toque uma pro, uma do Gaiteiro dos Canudos. O manequinho não vai fazer áurea, viu?
1: Que isso, tio?
6: Agora que eu fiquei sabendo o que é essa áurea aí, né?
1: É, a gurizada é tão bem louco essas áureas aí. Que loucura.
6: Meu Deus do céu. Os modernismos chegando.
7: Bom dia, Ivan Zambano. Como é que vai, amigo? Bom dia a todos do humor aí. Do bonequinho que tira a poeira do lombo e o preguiça e vai para o colégio. E saudação para os motoristas colonos, hoje em 5 de julho. Toca para nós aí, motorista, a música dos colonos lá. E bom final de semana, meu tio, abraço. E Eduardo, cadê?
6: Valeu, João, aí do Mauá.
1: É formar aura, né, aura? Formar aura, né, Ney? O que é isso, amigo? O Ney, eu vi fazendo isso aí, tio. Ele gravou um vídeo formando aura. Mamãe do céu, mamãe querida, agora
6: 6h30, vamos lá, alô. Vamos lá, Fernanda, vamos nessa, né? Vamos nessa. Dia de chuva. Foi pedida e tá rodando aí. Tomei o baile do Sapucaí pro Valmir aí. Alô, Valmir, vem nesse bloco aí.

tá com corda, né? Trançando corda, hein? Só cuidado, né? Tem gente que não pode lidar com corda, hein? Fuja, louco! Não dá pra lidar com corda, hein? Tá bom. Perigoso até, né? Fuja, louco! Tiremos leite! Alô pro Nereuzinho, aí o Nereu, lá o seu Percy na Capela da Luz. Alô, Nereu, vamos debulhar um milho aí pra tratar os macauzinhos, né? Os porquinhos macau lá, coisa linda de se ver, né, manequinho? É isso aí, né? Temos uns leitão aqui também, olha esse aqui, ó. Esse aqui é cruzado com macau, ó. Olha o tamanho do leitão, velho. 6h35.

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2: Ei, gaiteiro, véi!
3: Olha os leitão ali, os porquinhos lá do Nereu, meu. Que beleza, olha só, manequim.
1: Mas olha aquele pintadinho ali, coisa linda.
3: É, o Nereu mandou um vídeo, ó, tem uns vermelhos, pretos, pintados. Macauzinho, né? Focinho bem curtinho. São coisa mais linda, né? Parabéns aí, Nereu, pro seu Percy, na Capela da Luz aí.
1: É uma beleza, Neitão, né? Ótimo, né, tio?
3: Que maravilha, hein, Maranguinho? Nós estivesse morando no Cid, nós ia criar uns desses, né? Não posso. Alô, compadre Vasco, aí, alô, compadre Vasco, Azulene, aquele abraço. Alô, Geleia, Geleia, o Dengo, o Adriano Dengo, eu, Geleia. Vamos lá, Dengo. Tô lidando aí, né, com a agricultura também, meu amigo Geleia. O Ney, Ney tal. Esse aí é, não, esse é bom também, viu, Ney?
1: Olha a costela ali, olha, abraça.
3: Aqueles ali também dá bom. Depois, né, depois. 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É isso aí, Nereuzinho. Vamos lá. Deixa eu ver quem mais tem áudio aí. Tem áudio.
4: Bom dia. É o Adilson do Barcelos.
3: Fala, Adilson.
4: Eu gostaria de pedir uma música com Francisco Vargas, As Coisas Que Eu Gosto. Coisas. E oferecer pro meu amigo João Carlos e para todos que estão na escuta.
5: Olha, é...

Eu não fui eu que vi ainda. Foi o Miguel. Olhou pra trás do fogão. Disse, pai, tá desengatado o cano. Não, daí eu mesmo. Se não fosse meu gurizinho esperto, que visse, não, ia só se lascar. Só foi botar no lugar ali um pouquinho, tava fora, já ficou 100%. Tem. Vamos atracar mais uma aí que foi pedida. Baralhando a Barbela, então, lá pro Renato. E o colono aí do Teixeirinha também, pros colonos.

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0: Três agora faltando para as 7 da manhã. Tu já tratou teus porcos, é mané?
1: Vou tratar agora aí. Buti, buti, buti, buti, buti, buti, buti, buti. Viera porcada minha. Ti, ti, ti, ti.
0: E a leitoada, hein, rapaz?
1: Olha a porcada aí, mano. Que coisa. Não tão bonito que nem os do Pedro.
0: Não tão mesmo. Mas vamos lá, né? Vamos lá, vamos lá, vamos lá. Vamos junto aí no Campo e Galpão nessa manhã de sábado. 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Também aqui quem mais? Bom dia, meu amigo Zamboni, Dona Jalira, Manequinho, baita começo de sábado. Tem como largar a música Senhor das Manhãs de Maio, Luiz Marenco, oferecer para o pessoal do Dalaio Alimentos. Do carregamento, é o Leonardo. Alô, pessoal aí do Dalaio. Alô, Fábio Bueno Bertoni aí também na escuta. Alô, Fábio, Thiago, seu Celso, Dona Marisa, toda a família aí. Aquele abraço pra vocês.
1: Também o mineiro velho lá de Minas Gerais, o homem velho, o homem dos cafés, bom, tio.
0: É verdade, agora eu esqueci. Deu um branco no nome do homem, gente, barbaridade. Daqui a pouco eu me lembro. Mas aquele abraço a todos que nos escutam, hein, por qualquer canto. O Zé da Égua também nos escuta, nos ouve aí, o Zé da Égua. Alô, aquele abraço, Zé. Pediu uma música aí daqui a pouquinho, Nego Betão. Também, deixa eu ver o que mais aqui. O pessoal vai participando aí, vamos seguindo o Campo e Galpão, né? E a gente segue junto aí, junto, firme. Alô, Dona Zuleida, equipe aí do Dalaio, né? Ah, é o seu Rovilso Andrade, o homem lá das Minas Gerais. Lá da Serra de Minas, lá o homem que produz café e nos escuta lá também. Como é que tá aí, seu Rovilso? Será que tá meio chuvoso que nem aqui ou não? O Rovilso é parceirão, hein? Sempre nos rodeia, a gente encontra ele, né?
1: É verdade, é o senhor Rovilso. Vem me ver, rapaz. Agora é só o teu 59 minutos para as 8 da manhã.
0: Aquele abraço aí, senhor Rovilso. Bom demais aí ter o senhor também sempre na escuta. Também um bom dia aí, olha, que choveu. O que veio do Dalai aí? Alô, Dona Zuleida. Vamos olhar de perto aqui, né? Deixa eu abrir no meu celular aqui. É que é, Dona Zuleida. Olha aí, ó.
1: Olha os prêmios da Lai. O Dalai ganhando premiação e boa premiação, né?
0: Queijos do Brasil. Prêmio Queijos do Brasil aí. Mais premiações para os queijos da Lai aqui. O sabor é garantido e o pessoal sabe que é bom, né? Por isso tá comprovando a qualidade aí. Então ganhou o selo ouro. Queijo montanhês, elaborado por Dalaio, e o queijo ouro, no concurso que aconteceu lá em Blumenau. Que maravilha, parabéns. Também tem mais dois outros selos aqui, ó. Deixa eu ver, selo prata para o queijo colonial, que é bom mesmo também, né? E o queijo coalho também ganhou selo prata lá nesse concurso em Blumenau. Os queijos do Brasil, hein? Prêmio Queijos do Brasil. Também melhor queijo do Rio Grande do Sul também ganhou. Que maravilha, hein? O montanhês. E é bom mesmo, o montanhês. Já experimentou? Experimente o montanhês, é aquele queijo mais maturado, assim. Meu Deus. Parabéns ao grupo da Laia aí pelo trabalho dedicado e os resultados vêm acontecendo, né, dona Zuleide? É isso aí, parabéns.
1: Temos que se animar, fazer umas compras lá, né, mãe? Vamos lá, vó Janina. Vamos, guri, lá, Silvia. Temos que fazer umas comprinhas lá na Dalai.
0: É isso aí, que coisa boa. Parabéns, então. E vamos lá. Agora a Essência Bugra vem chegando aí com a Marinê Siqueira. Essa, o Fábio, né, pediu pra nós. É música nova da Marinê Siqueira, né? Um alô pro seu Lauro aí também, que é fã da Marinês Lauro. Alô, seu Lauro, lá na Macena. Aquele abraço.

Alô, Zé da Égua. Vamos lá, Zé, o Nego Betão. Aí, 7:07, temperatura 9 graus. Tapado de serração nessa manhã de sábado, né? Eu vou tapar de serração aí. Vai sair pro campo aí, cuidado. Não cair em alguma grota. É carboy, é o carboy.

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0: Kiko acendeu o fogo, né?
1: Mas tem aquela beleza, o fogo velho do Kiko, rapaz. Minha nossa. Fogão velho se ajeitou, rapaz.
0: É, tá no verdito lá dele, né? Que beleza, velho. 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
0: 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O tempo não tá nada bom, né? É verdade, tá meio ferruscado, né, Dona Jalira?
2: Ai, ai, ai, tá um tempinho chato, né, mãe de Deus? Que Deus ajude aí que logo comece a ir embora esse frio e... Muita chuva também, né?
0: Essa semana foi de chuva demais da conta. Meu Deus do céu, que foi chuva, né?
1: Foi de sair peixe pras estradas aí, de tanto que saiu da caixa os rios, tio. Meu Deus do céu, é, meu velho, foi longe. Foi, lagou as estradas aí, o pessoal ficou ilhado, uns... Ih, que situação, tio.
0: Não foi nada fácil, né? Não foi nada fácil. Mas vamos lá, tem mais previsão aí. Esse ano vai ser aqui pra nós, mais pro final do ano aí. Diz que tem muita chuva prevista aí, né? Mas vamos se preparando aí, né? Ajeitando as coisas aí pra evitar o máximo possível, né? Tudo não tem o que fazer, né? Mas vamos se preparando da melhor forma possível, né? Um alô aí pro cowboy, né? O cowboy do refugiado. Pediu alambrador e manda aí pro Virso Cerqueiro lá na IDMBN. Também vamos lá com mais música, então. Vamos trazendo mais uma boa demais aí. Os Queras, alô gurizada dos Queras, né? Estância Florida e também o Senhor das Manhãs de Maio, que foi pedido aí.

0: É isso aí.
1: Bom dia, bom dia.
0: Jair.
1: Marte partou na recolhida, tá hoje partou o motorista do ônibus. Perdemos o ônibus.
2: Ó, o Galizé, velho, tá junto aí. Tá de aniversário o Galizé também, será?
0: Tá de aniversário.
2: É de lá pro manequinho ir lá tratar o galo.
0: O Paulinho, o Jair do aniversário hoje. Ei, Ney.
3: Bom dia, Zambo. Mas agora que eu notei o Duarte, não veio de novo?
0: Não,
3: Duarte
0: não.
3: Tem mais fôlego que direção de Kombi, homem.

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2: Bueno, bueno, bueno. 7h29, agora seguimos em frente aí, Campo e Galpão na Rádio Esmeralda.
4: Ei, pessoal, estamos aí firme no mais, firme no mais.
2: Mais folga que... direção de Kombi, né? Tio Fuja. Ó, uma pra ti aí, Ney. Mais por fora que surdo em bingo. Já pensou? É, surdo velho no bingo. E... eu sei, eu sei.
5: Olha ele aí, ó.
2: Vamos aí com o patrocínio do Projá. Se lá caiu, manequinha. Meu Deus. Já vem com as bobagens. 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
6: Mais inútil que barbeiro pro Raul. É, ali não adianta. Ela ali nunca corta, hein, moleque? Pá!
7: E nós vamos aí também, seguindo agora 7h32, o Campo e Galpão. Deixa eu ver o que mais aqui que nós tinha.
6: É verdade, né, tio? Mais extraviado que chinelo de bêbado, né? E aí o bêbado perde o chinelo e daí às vezes usa óculos e perde os óculos também. Meu Deus, aí tio não acha nunca mais aquele chinelo.
5: Olha ele aí, ó.
6: Sai aparpando pro chão e nada. Que dormia aí, ele não tem. Melhor deixar pra outro dia. Achar o chinelo. Ou pedir pra alguém entregar.
5: Ó, que tá aí.
7: Alô, Douglas, lá em Passo Fundo, aquele abraço aí. Vamos junto aí, aquele abraço. Também um alô pro Jair, o que que o Jair manda aí pra nós? Fala, Jair.
8: Bom dia, Wanda, bom dia a toda a turma aí. Mandar um alô aí pros irmãos.
7: Parabéns,
8: Jair. Adelaro,
7: para o aniversário, Jair.
8: Paulo, né? Júlio, Tiazi, os amigos, Ney, o Maneiro, o Bruxo, o seu Miranda, Valentina, né, Chuvinha, o Raul, o Carijó, o Duarte, o Ângelo, o Alemão de Campete, o Quevedo, o tio Nica na margem. Se puder, toca socando canjica.
7: Valeu, valeu, valeu. Obrigado aí, obrigado, Jair. Parabéns pelo aniversário, né, Jair? E segue a música, então. O que que vem agora? Mais uma boa aí. É o Juliano Moreira. Perfume de China. Também o Alambrador aí, que vai do Carboy pro Vilso Cerqueiro. Vem na sequência aí. E assim seguimos, né?
6: Seguimos aí com a Rádio Esmeralda, querida Rádio Esmeralda. A sua companhia no sábado de manhã. É nóis no programa.

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0: verdade, né? Que bonita a música, né, Jair? Oi, Jair. Cara, então,
1: parabéns, amor, né? E parabéns pro teu guri que achou o fogão lá secando.
0: É isso aí, Jair. O guri é uma lenda, né? Uma lenda, esse meu gurizinho. É um orgulho do papai.
2: Ai, que tão mal, homem.
0: Que deu? Meu Deus do céu, o homem tá mal aí, tá mais feio que paraguaio balhado, homem. Fuja, louco!

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7: É isso aí, faltam 15 agora para as 8 da manhã, 15 para as 8, é o Campo e Galpão, vamos junto aí. 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

0: 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Os apoiadores aí no Campo e Galpão. Alô, Kleber Moreto e também o Luquinhas lá no Pinhão da Serra. Aquele abraço pra vocês aí. Também meu amigo Paulinho, fala aí, Paulo Borges.
1: Bom dia, Zamboni. Bom dia pra turma toda aí. E o Duarte fartou na recolhida hoje.
2: Duarte,
1: que Deus
2: não,
1: será?
2: Não apareceu, hein?
1: Puder mandar um alô aí pros irmãos aí, o Jair e o Júnior. Até o Jair hoje tá de aniversário. Os parabéns
0: tá
1: pra
0: de
1: ele.
0: Aniversário.
1: Minha mãe Zenira, o Adelário e o Ivan. Hoje eles estão escutando um programaço aí. E também aí pros amigos aí, o Tio Nica, o Valmir de Paula, o Laurinho aqui do bairro Vitória, Chapéu Preto, o padeiro lá do Super Serrana, a Dona Carla, o Elvio, o Guanini, o Felipe, o Alemão do Campestre, o Pigo Rezende, o Pontel, o Luiz Hamilton, Paulinho, a Dona Márcia, o Bolache, o João, e aquele abraço a todos e um bom final de semana. Puder, roda o Fermê com Coca pra nós.
0: É isso aí, vamos rodar.
1: Fermê com Coca do Quarteto Fronteira, Zamboni, faz favor. Que aquele outro lá não é bom, que nem diz o Duarte.
0: Tá, beleza, beleza. Também um abraço aí pro... Falamos no Paulinho. Tem o Paulo, né? O Paulinho, o Paulo Moreira também, né? Escuta lá o Paulinho Moreira... Vem aqui mais aqui,
3: Jails.
0: O Jails também.
3: Toca pra nós, Socando Canjica, Tigúrcio da Estância. Bom dia.
0: Bom dia. Valeu, obrigado, valeu. 11 faltando pras 8, Campo e Galpão. Vamos com mais músicas aí pra turma, né? Pessoal participando aí, tá bom demais, né? Bom demais, bom demais. Nenê, é isso aí, tá uma serração horrível, né? O Ney tá mais por fora que cotovelo de caminhoneiro, tio. Só tem uma coisa que é mais por fora, é aqueles retrovisor de Dodge Ram. Aqueles retrovisor é ensartado pra fora, lá que parece que um... Parece um caminhão. Mas agora vamos ouvir, já que hoje é dia do motorista também, vamos ouvir uma homenagem a todos os motoristas do nosso Brasil. Alô, pessoal das estradas aí. Motorista brasileiro Teixeirinha.

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9: Oito horas e dois minutos, 8:02, Campo e Galpão segue junto com vocês. 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Alô, Moacir aí. É, o homem capricha, né? Que eleituado, porcadinha bonita, né, mas... O amigo Percy é caprichoso lá, e o Nereuzinho lá lidando com os Macau. É o Macau um porquinho bem caseiro, né? Fica por roda da casa, coisa boa de ter no sítio. Um abraço aí pro Jani também. Alô, Jani, aquele abraço, Jani. Bom dia, moça. Rio Grande, velho. E tem música chegando aí, o Fernê com Coca. Essa é a boa, então, né, Paulinha? Essa é a boa aí, o Quarteto Fronteira.

8:09 agora, e o Estanciola, conhece o grupo Estanciola? Tem vaga de piano aí, ó.

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0: 8h16 agora, a temperatura tá aí nos 10 graus a temperatura. Campo e Galpão na Rádio Esmeralda, manhã de sábado. Hoje é dia 25 de julho, dia do motorista e do coluna. Todos aí, parabéns e felicidades aí nesse dia. Colono, né? O colono. Antigamente era até a vergonha, as pessoas tinham um pouco de vergonha, né? Eu sou colono, tinham vergonha, mas hoje o colono é um orgulho, né? Um orgulho porque o pessoal que é colono é símbolo de gente que está trabalhando na terra, que trabalha aí na agricultura, na pecuária, pequeno produtor, né? Que labuta no dia a dia aí para poder garantir o sustento, né? Então tem que ter orgulho, com certeza. 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Uma dos serranos, alô Júnior, Orlando Júnior, meu amigo Júnior lá em Bom Jesus. Uma dos serranos pro amigo dele lá, o João Siqueira, das Botas Vacaria lá em Bom Jesus. Alô, João Siqueira. Fala, João, velho. Lidando com as botas aí, coisa boa, né, Marco? Botas, não tem mais muita gente lidando, né? Vai diminuindo a bota artesanal, mas é diferenciada. Né? Então, as botas lá do João Siqueira, lá em Bom Jesus, o Júnior mandando uma dos serranos. Vamos rodar uma nesse bloco aí dos serranos. Vamos, com certeza. Também o Loki, deixa eu ver, o alemão, fala,
1: bom
0: alemão.
1: Bom dia, galerinha do Evandro Zamboni, bom dia.
0: O Alan.
1: Peço uma música aí do Tiburcio da Estância aí. Bebendo cachaça e pitando maconha, o título da música do Tiburcio da Estância. Ofereço para todos os amigos, não vou citar o nome aí, viu? Forte abraço para vocês da rádio aí.
0: Tá bom.
1: Cuidado, Maico aí.
0: Então tá, alemão. E aí vem um potro sem dono e uma dos serranos nesse bloco aí.

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Esse é o Campo e Galpão, seguindo junto com vocês aí, manhã de sábado. 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Tem mais áudio aqui, deixa eu ver. Alô, Evandro Mesquita. Foi aniversário do CTG, né? É isso aí. 71 anos do porteiro, é isso, meu amigo Mesquita. 71 anos, opa! Gineiro.

É, depois uma rodada deu uma trancada aqui, né? É, parabéns ao CTG Porteira do Rio Grande, 71 anos, hein, Mesquita? Coisa boa, né? Nossa, te dá de orgulho.

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2: Ai, chorando, coisinha linda.
6: É isso aí, o Siqueira tá chegando aí daqui a pouco, mas é com ele o programa Sembra Esmeralda. 15 para as 9, agora vamos aí com a... 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É isso aí, né? Vamos nessa. Já quase no final do programa, tem mais uns áudios aqui da turma, quem que vai
7: bom dia,
6: falando.
7: Bom dia, ouvintes da Rádio Esmeralda.
6: Último bloco agora, último bloco.
7: Estamos na lida. Estamos na lida, domando e ensinando. Se puder rodar uma música pra nós e qualquer um aí do Grupo Codione pra nós. E vamos que vamos. Eu tirei uma folga hoje. Que ontem foi
6: puxada coisa.
7: Muito sofrida ali, tá velho.
6: Então tá bueno.
8: Bom dia, meu amigo Zamboni. Toca aí, Mugil do Rancho, Grupo Codione, Grupo da Porcaréia. Isso tá para você e para todos os teus ouvintes. E aquele abraço.

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0: Buenos dias, Vacaria. Buenos dias, sul do meu Brasil. Buenos dias, mundão velho de Deus, através das redes sociais. Que bom poder estar aqui com vocês mais um sábado. Sábado, velho, com aquela baita cerração, assim. Cuidado você que está na estrada aí. A você que está nos levando de carona, muito obrigado. Saúde e paz sempre. A você que está no seu trabalho, obrigado pela audiência. A você que está em casa, descansando, afinal de contas, hoje é sábado. Que bom ter vocês na nossa companhia. Quem quiser fazer seu pedido, fone o WhatsApp aqui, o 984-186298, e manda o seu nome para a gente poder divulgar adequadamente, né? Então, um abraço a todos, agradecer aos nossos apoiadores e dizer que é muito bom estar um sábado aqui com vocês. 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Daqui um pouco a gente fala mais aí dos nossos apoiadores. Quero mandar um abraço pro meu amigo Linenso, né? Linenso, sua família aí, obrigado. O homem que entende tudo de reforma de acordeões. Obrigado pela audiência, parceiro velho. Também quero mandar um alô lá pro seu Zorinho, a Dona Maria, o Fefo, o Sérgio, o Batatinho, o Micael ali na Progresso, Jardim dos Pampas, sempre ligado com a gente. Muito obrigado pela audiência de cada um de vocês. E já aproveito mandar um alô também pro seu João, lá no quilômetro 5, sempre ligado com a gente. Tio Avarício Dalmagro aqui no quilômetro 4, pessoal da padaria Italianinha, família Segala aí, um abraço para vocês, tô devendo uma visita aí, nesses dias eu apareço por aí, tomar um mate com vocês. E também aqui em frente à Igreja da Glória, seu João Fernandes, a Dona Ida, o Flávio, todo o pessoal que tá por aí, que já vamos começar com a música que é a abertura do nosso programa, hoje completinha para vocês com os Bertucci, o Ô de Casa. Aí vem aí a última lembrança com César Oliveira e Rogério Melo. E para completar esse bloco, essa música desse amigo de vocês aqui, o Lauvir Siqueira, Tocar Cavalo, é contigo, Tidão.
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Vamos embora, gurizada, tocando os cavalos bem devagarinho do nosso jeito para não estropiar no subido morno. A temperatura está em torno dos 11 graus aí. Cerração continua, né? 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Bom trabalho pra ti, meu amigo, meu parceiro. 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Um abraço para vocês aí, bom trabalho, bons negócios, é o que a gente deseja sempre, né? Vamos dar um alô aqui pro pessoal, senão nós vamos atrasando as coisas aqui, né? Vamos adiantando devagarinho. Parabéns para o amigo Bortola pelo seu aniversário. Saúde e paz sempre, parceiro velho. Colega do Tapete Verde, parabéns, saúde, paz, felicidade. É o que a gente deseja. Já falando Tapete Verde, mandar um alô pro Sargento Dallas, né? Ontem me ganhou, tá feliz, sargento. Um abraço aí, Dallas. Obrigado pela audiência. E também meu amigo Lusa, né? Ontem não era meu dia, eu acho, no Tapete Verde, né? Mas deixa, a carreira tá atada, né? Homenagem também aos colonos e caminhoneiros. Parabéns pelo seu dia. E sempre progresso pra vocês. Colono produz, caminhoneiro transporta, né? Já vamos achar as músicas aqui para homenagear, então, essas duas classes, que é o nosso progresso, né? Parabéns também para o amigo e irmão Mário Minus, felicidades pelo seu aniversário. Saúde e paz, não pude te dar um abraço pessoalmente ontem, Mário, mas estou te mandando todo o programa de hoje e que Deus ilumine teu caminho sempre, receba homenagem desse amigo e irmão teu, mas também dos familiares, de todos os teus amigos. Muita saúde e paz é o que a gente deseja, meu parceiro velho. Tá dado o recado aí. Também quero mandar um alô para o amigo Bardozinho e o Tertulha, ali na Santa Terezinha. Estão no serviço, mas estão sempre ligados. Dá volume aí que vem música da boa aí, Bardozinho. Alô também para o amigo Zé Lori e para os seus amigos e familiares, né, que estão sempre ligados com a gente. Que bom poder te abraçar pessoalmente, meu parceiro velho. Um abraço aí, Zé Lori. E também para o seu Pedro Vanassi e o irmão trovador Flávio Costa, né? Um abraço aí para vocês. Agradecer o convite que a gente teve lá no CAT, no almoço. Então, um abraço para vocês aí, obrigado pelo convite e dizer que fui muito bem recebido, né? Alô também para o amigo Paulo Brando, ali na Santa Terezinha, sempre ligado com a gente, tá pedindo a música
Espantando Bagual com o Mano Lima. Vamos achar sim, Paulo. Um abraço para ti, obrigado pela audiência. Toda a família Brando aí, que estão sempre ligados com a gente. Um alô também para o amigo Leiteiro, grande caminhoneiro. Vai sair agora homenagem aí, Leiteiro. Diz que tá saindo pro Rio de Janeiro. Caminhão carregado e vai botar na estrada, né? Então, um abraço, obrigado pela audiência. Então, vai chegar para vocês aí, em homenagem a todos os caminhoneiros. São Cristóvão Padroeiro, que ilumine vocês sempre nessas estradas. Aproveito, deve estar ligadinho com a gente, meu amigo Barbante, a minha cunhada, a Daiane, o Zambrano, mas todos os caminhoneiros, um abraço para vocês aí, obrigado pela audiência e que São Cristóvão abençoe a todos. E o colono, que é a nossa produção, né? Todos os colonos aí, vai um abraço para vocês, aqueles que produzem o nosso alimento de cada dia aqui na cidade, né? Tá chegando aí o colono com o saudoso Teixeirinha, Xote do Caminhoneiro, Os Filhos do Rio Grande e o regresso do carreteiro com o saudoso Leonardo. É contigo, Tidão!

0: Dia, mês e todo ano. 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

Vamos embora, gurizada, tocando os cavalos bem devagarinho do nosso jeito para não estropiar no subir do morro, né? Principalmente se tiver pedregulho. 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Um abraço para vocês aí, tá dado o recado, né? 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Daqui um pouco a gente fala mais aí dos nossos apoiadores. Quero aproveitar e mandar um abraço para os pais do Tidão, né? Nosso técnico de som aí, o seu César e a dona Lia, sempre na escuta, né? E não esquecendo que nos domingos aquele frango assado de primeira qualidade, né? Então um abraço para vocês aí, que bom ter vocês na nossa companhia aí. Um alô também para a gurizada da construção, o Jefferson.

0: Lucas, estão na peleia, mas estão ligadinho com a gente. Que bom ter vocês na nossa companhia aí. Um alô também para o Alemão Jardineiro, o Alan e o pessoal da Extrema Velha, que estão sempre ligados. Um abraço, gurizada. Obrigado pela audiência. Um alô também para o amigo Sadi, lá do Campestre. Ele oferece para a esposa, Almira, e toda a turma de casais que estão sempre ligados. Ele me deu uma lista aqui, mas eu vou oferecer para todo mundo, assim. Todo mundo meio junto, misturado, né? Então, um abraço para vocês aí. Também tem aqui um bom dia. Manda um abraço para os guris da construção, esse já mandamos. E também ali os casais lá, o Jairo Estela, o Ivandro, a Cristiane, o Chico, a Jane, a Jair e Thaís, Antônio e Andréia, Sadi, lá do Campestre, está oferecendo para vocês. Abraço aí, obrigado pela audiência. E desse jeito vamos tocando os cavalos, né? Ah, quero mandar um alô lá para a Farmácia do Joel, todos os amigos estão sempre ligados com a gente aí, né? Que bom ter vocês na nossa companhia. Começando pelo Sargento Dallas, daí mais uma vez parabéns ao Bortola pelo seu aniversário, Felipão, Sidinês, chegou a tua vez, também o Jabuti, às vezes está lá, às vezes está aqui, o Fio, toda essa turma aí que estão sempre ligados. Ah, o Pida, não posso esquecer, mandar um abraço para ele também. O André, um abraço aí, gurizada, muito obrigado pela audiência de cada um de vocês. E a todos os amigos aí da Farmácia do Joel, o cara mais fiel lá em Santa Catarina, aqui já não garanto muito, né? Depois que passa o Pelotas, já não sei mais. Então, um abraço aí para todos vocês, obrigado pela audiência, né? Então, tá chegando aí Apenas Amigos. Essa eu quero oferecer para o mano Giovanni Siqueira, para o Deon, construtor, carpinteiro, o Deon faz meio de tudo, cerqueiro, tá bom, Deon? Um abraço para ti aí também, para o meu mano Giovanni, e também vem aí então Apenas Amigos, Sidney Lima, depois vem o Velho Casarão, saudoso Teixeirinha, e o Bugre do Mato, alô, bairro Monte Claro, pessoal que estão sempre ligado com a gente, a dona Zélia. Um abraço, dona Zélia. Então, um abraço para vocês aí. Vamos deixar as músicas anunciadas aí e vamos dar um buenos dias, né? Tá na hora de falar com o meu amigo Sidney. Prega-lhe o grito aí, guri. Bom dia.
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5: Vamos embora, gurizada, tocando os cavalos bem devagarinho para não estropiar no subir do morro, principalmente se estiver pedregulho, né? Tem muito pedregulho, vai bem devagarinho que vai longe. Não arrebenta um estribo, não quebra uma ferradura. E desse jeito nós vamos em frente, né? 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Dado o recado aí, um abraço para vocês aí, bom trabalho. 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Alô, um abraço aí pro pessoal da Batersul. Quero aproveitar e mandar um abraço pro meu compadre Ronésia, a comadre Zenir, lá em Terra de Areia, que estão sempre ligadinho com a gente. Um abraço para vocês aí, muito obrigado pela audiência. Se der tudo certo, na outra semana estaremos descendo aí, dar um abraço pessoalmente nos amigos. Alô também para o Paulinho Pintor, tá na farmácia, Paulinho? Um abraço aí, obrigado pela audiência, parceiro velho. Já quero aproveitar, mandar um abraço também pro Éder Lima, né? Sempre ligado com a gente, um abraço aí, Éder. Alô também para o parente Nedir, né? A dona Terezinha, a sobrinha, a afilhada Lívia, que estão sempre ligados com a gente, obrigado pela audiência. Alô também para o Luiz, lá do bairro Franciose, ele tá pedindo a música Shot Beiçudo com o Chiru Missioneiro e oferece para o primo, o Neizinho Pokémon. Alô, Neizinho, um abraço para vocês aí, obrigado pela audiência, pessoal do Franciose. Alô também para o seu Pedro Vanassi, o colega trovador e irmão Flávio Costa e o seu Hoffman, o homem da gaita, né? Obrigado por ter me emprestado aquela cordiona, né? Tá aí na escuta, um abraço para vocês aí. Alô também para os amigos Neguadão, o Luiz Hamilton Siqueira, o Juliano e o Jair, que estão ligadinho com a gente. Eu tenho mais uns alôs aqui, devagarinho, nós vamos dando conta do recado, né? Mas eu quero mandar um abraço lá para a dona Rosita, ali no bairro Imperial. Gostaria de homenagear o neto, o Miguel Borges Arruda, que está de aniversário hoje. Parabéns, Miguel. Muitas felicidades, muitos anos de vida. Homenagem dos pais, a Samélia e o Vilmar, e dos seus avós, né? A dona Rosita e o seu Osina. E o tio Cauena. Um abraço para vocês aí. Agradeço pela audiência e muitas felicidades e muitos anos de vida pro Miguel. Tá dado o recado aí? Vamos botar música na conversa? Vamos pagar alguma coisa aí? Então, Nossa Senhora do Céu, comendo maconha, Tiburcio da Estância, todo evento, tô pagando. O Homem do Pala Branco com o saudoso Leonardo e Xote Beiçudo com o Chiru Missioneiro. É música da boa, é contigo, Tidão.

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Vamos embora, gurizada. Queira ou não queira, é só Siqueira, gente do meu Rio Grande. Um alô para Dona Maria, está homenageando todos os caminhoneiros, e o enteado, Belardino, que estão na nossa escuta. Obrigado pela audiência. E mais uma vez, parabéns a todos os colonos e caminhoneiros que estão sempre ligadinhos com a gente. Pessoal da estrada, pessoal do interior. E é por aí que nós vamos tocando os cavalos, né? Vamos dar um alô também pra gurizada lá dos Queras, né? Nori, toda a turma que estão sempre na escuta. E vamos rodar um dos Queras aqui. Quero oferecer lá pro pessoal lá de Monte Alegre, que vem o velho engenho aí com os Queras. Quero oferecer pra minha Jacência, pro João Olinto, pra Dona Helena, pro Juliano, todo o pessoal aí do Monte Alegre, dos Campos, o Leilueiro, Zé Carlos, um abraço aí, guri, o Argileu, obrigado pela audiência, todos os amigos aí de Monte Alegre, dos Campos, que estão sempre ligados com a gente, é a minha terra natal aí, né? Velho Engenho, pra nós recordar com os Queras, Tertúlia, tô devendo, tô pagando com o Grupo Rodeio, e o Brasil de Bombacha com os Monarcas. É contigo, Tidão!

Meu grande amigo Laumiro Siqueira, é o Gildinho dos Monarcas. Quero até mandar um grande abraço e parabéns pelo programa Prosas e Versos. E roda uma dos Monarcas. Grande abraço.

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Queira ou não queira, só se queira, gente do meu Rio Grande. 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Abraço aí, Ivo, pra ti, pra Noeli, todo o pessoal aí que estão sempre ligadinho com a gente. Tô recebendo também aqui, tá chegando a hora do Bloco Sertanejo, né? E hoje a cobra vai fumar sem ter cigarro, né? É mais ou menos assim. Ah, quero mandar um bom dia pra Adélia Oliveira, lá na 21 de abril, e gostaria de ouvir o Calendário da Saudade com Sidney Lima. E tá sempre ligado, tá mandando um abraço para todos da Rádio Esmeralda aqui. Diz que a Esmeralda é a companheira dela de todos os dias. Mandando um abraço para todos. Vamos agradecer em nome de toda a direção e os funcionários, né, Tidão? Por aí. E ela quer homenagear a todos os caminhoneiros, em especial o meu amor Rudy, a motorista da Foscarini, que tá sempre na peleia. Possível tocar a música Carga Pesada. Obrigado. Hoje é os pedidos, né? Mas tá bom, um abraço para vocês, mais uma vez um abraço a todos os caminhoneiros e obrigado pelas palavras aqui, Adélia. Vamos tocando os cavalos devagarinho, tá se aproximando o Bloco Sertanejo e as mensagens não param. E desse

jeito nós vamos indo, né? Quero mandar um abraço lá pra Dona Zê, pra todos os amigos ali, né? O Xixila, o Bailão, o Douglas, o Carcaça, o César, o Jones, o Eduardo, o Giovanni Michelon. Um abraço a todos. Zé Pintor, um abraço aí, gurizada. Muito obrigado pela audiência de vocês. Dá volume aí que é o Bloco Sertanejo chegando, Dona Zê. E vem música da boa. Um abraço aos colegas taxistas, né? Um abraço lá pro meu amigo Cascão, sempre na escuta, o Papagaio. Todos os colegas taxistas, obrigado pela carona. Especial também a todos os caminhoneiros que estão nos levando de carona. E mais uma vez, que Deus abençoe o caminho de vocês pelo seu dia e pela, como é que eu digo assim, pela bênção. Que Deus abençoe a todos aí. Tá bom? Tá dado o recado. E o pessoal da construção civil, né? Os construtores, carpinteiros, serventes que estão sempre ligadinho com a gente. É o Bloco Sertanejo, aguenta coração. Crise de ciúmes, Pião Carreiro e Zé Paulo. Sonho de um caminhoneiro, milionário José Rico. E caminhoneiro do amor, tô devendo, tô pagando com a Sula Miranda. É contigo, Tidão.

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Vamos embora, gurizada, tocando os cavalos bem devagarinho do nosso jeito. Quero mandar um alô lá pro pessoal do Trator Peças. 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Abraço aí pro pessoal da Trator Peças. Quero mandar um alô pra Dona Zélia lá no Monte Claro, sempre na escuta, Dona Zélia. Um abraço, obrigado pela audiência aí. Alô também para o amigo Turquinho Calceteiro, o Ivo, o Flávio, o Tio Goi e o Pachola. Abraço, obrigado pela audiência de cada um de vocês. Quero dar uma estendida agora, atravessar o Rio Pelotas, mandar um alô lá para Lages, os amigos de lá que estão sempre ligados com a gente. O pessoal aqui de Anitta Garibaldi, o pessoal de São Joaquim, Bom Jardim. Que bom ter vocês na nossa companhia aí, gurizada, o pessoal da Santa Catarina. Vamos botar música na conversa, Tidão, que hoje tá, a coisa está rendendo hoje. Estamos indo bem na parada, né? Tidão, grande baterista. Diz que quando tá no palco ele se sente um artista. É mais ou menos, Tidão. Tô devendo, tô pagando, mate de esperança com Deus Tavares. Espantando o Bagual, tô devendo, tô pagando, Mano Lima. E Baile da Serra com os Serranos. É música da boa, é pra vocês. 96.5 a mais popular.

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Tudo que é bom se termina. Cumpriu-se o velho ditado. E eu que dançava embalado nos braços da doce China, escutei de relancina que este relógio velho lobisomem estava quase me mandando embora. Mas antes de ir embora, a gente quer agradecer a audiência de cada um de vocês, agradecer os nossos apoiadores, agradecer o Tidão, que esteve aí com a competência de sempre na técnica de som, mandar um abraço para Andressa, lá da Coab, oferece música para o marido Fábio, e diz que ama muito ele, e oferecendo para todos os caminhoneiros, especialmente para ele, que também é motorista, né? Então, um abraço aí para vocês aí da Coab, obrigado pela audiência de cada um. Vamos ver se dá tempo de nós rodar a tua música ali. Então vai ficar para vocês aí este repertório. Caminhoneiro amigo, Teixeirinha, tô devendo, tô pagando. Gaúchos do Litoral, Os Tiranos. Pra bailar decolatada, César Oliveira, Rogério Melo. Calça larga, Os Bertucci. E se der tempo, vai sair Não Te Anseia com o Grupo Carqueja. Tá dado o recado, deixa um abraço. Um ótimo final de semana para todos, uma ótima semana, que Deus abençoe a cada um de vocês. E se Deus quiser e Ele há de querer, no próximo sábado, a partir das 9 horas, estaremos aqui novamente levando prosa e verso. Tchau, pessoal, até sábado que vem!

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0: Até devo junto, Galchão.
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2: O tempo nesse sábado, segundo Instituto de Meteorologia, é para ficar bom, muitas nuvens aparecendo no céu. A temperatura mínima na madrugada desse sábado foi de 9, a máxima pode chegar até 20 graus, 97% a umidade. Amanhã sim. Amanhã marcando chuva, bastante chuva, inclusive 13 a mínima, 20 a máxima, 98% a umidade. Na segunda-feira vamos começar novamente com chuva. A temperatura mínima na segunda vai ser de 16 e a máxima de 20 também. 98% a umidade do ar, o sol nasceu 7h10, às 17h49 o pôr do sol, vento 10 km por hora. Não há índice de pólen.
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2: Guarda Municipal anotou ontem acidente contando os materiais. Passageiro perturbando dentro de ônibus foi levado até a delegacia para as medidas cabíveis e legais. Incêndio em materiais recicláveis movimentou bombeiros ontem. Madrasta condenada a mais de 40 anos de cadeia por matar enteada de um ano. Foi ali em Pelotas. Que crueldade. Banrisul amplia a operação no plano Safra. E ainda, ministro do Supremo Tribunal de Justiça incluído em investigação sobre venda de sentenças. Era só mesmo que faltava, né? CMN regulamenta linhas de crédito para negociação de dívidas rurais. E ainda, as informações do esporte. 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
3: Começando aqui pela Esmeralda, Espaço Cultural. No primeiro bloco do nosso comentário de hoje, vamos falar sobre as histórias de assombrações que ouvíamos quando crianças e que foram passando de geração em geração. No segundo bloco, uma história de assombração de verdade que aconteceu lá para os lados de Bom Jesus e Ausentes. Depois a nossa sugestão musical. Começando agora, Espaço Cultural. 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
0: As histórias de fantasmas e assombrações existem desde sempre e mexem com o imaginário da gente. Antigamente eram bem mais comuns, surgindo quase sempre quando faltava luz, quando era preciso caminhar ou cavalgar longas distâncias para ir de uma cidade a outra e quando as pessoas cultivavam ainda o hábito de conversar. Já falamos muitas vezes em nossos comentários como as fazendas e os galpões foram importantes para a nossa cultura. Era o pé do fogo, nas noites escuras e frias, que se reuniam patrões, peões, viajantes, o preto velho, a criançada, e se contava causos assustadores que deixavam os pequenos arrepiados. E são essas histórias que vêm de muito longe, passando de geração em geração, com registros às vezes imprecisos ou até repetitivos, que trazem o relato dos costumes de antigamente. Às vezes, ao ouvirmos uma história acontecida aqui em Vacaria, temos certeza de já ter ouvido esse mesmo relato, só que acontecido em outro lugar, em outra cidade. Isso acontece porque a história oral vai sendo repetida entre as pessoas, que vão contando umas para as outras. E por isso, essas histórias não desaparecem, não morrem. Duvidar até que muita gente duvida, mas passar pelas mesmas experiências quase ninguém quer. As histórias de assombrações são sempre muito bem-vindas e não tem quem não goste de ouvir. Quem nunca ouviu falar quando criança na mulher de branco que surgia de repente nas beiras de estradas à noite? Ou quem não ouviu falar do lobisomem que aparecia nas noites de sexta-feira? Pois lenda ou verdade, o fato é que histórias de assombrações aparecem sempre no imaginário popular e deixam muita gente com os cabelos em pé. Depois do comercial, mais uma história de arrepiar, contada pelo nosso amigo o Luiz Antônio Canquerino. Já voltamos.
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0: 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Você está ouvindo Espaço Cultural. O nosso comentário de hoje está de arrepiar, pois contam os mais antigos que lá no tempo das tropilhadas existiu um tropeiro velho, muito valente, daqueles valentes mesmo, que não tinha medo de nada. Quando viajava por essas bandas, sempre passava por um lugar que descreviam como meio assombrado. Dizem os contadores desta história que este pouso assombrado ficava lá para os lados de Bom Jesus, meio perto de São José dos Ausentes. Pois era bem neste lugar que os tropeiros pousavam e a tropilha descansava. Mas o velho tropeiro nunca teve medo de ali passar umas horas, mesmo com a escuridão do céu. Pois uma certa noite, numa de suas viagens, chegou com a tropa neste lugar. Desencilhou o cavalo, soltou os animais e preparou o fogo. A fome já fazia sua barriga reclamar. Então, buscou uma linguiça que trouxera bem guardada dentro do peçoelo. Quer dizer, dentro da mala de garupa. Você sabe que o peçoelo era muito usado pelos antigos tropeiros para levar utensílios ou também comida no lombo dos cavalos. Bom, então, já com tudo meio ajeitado, ficou ali sentado na beira do fogo, só coringando aquela cheirosa linguiça, esperando ficar no ponto. Foi quando, de repente, da parte de cima daquele velho galpão que o abrigara, saiu uma voz grossa e assustadora. Eu caio! Eu caio! O velho tropeiro, que, como nos referimos anteriormente, não tinha medo de nada, disse com a voz meio irritada. Pois quer cair, caia. Não fique enchendo a paciência. E quando ele viu, caiu um braço lá de cima. E ele ficou olhando, mas não deu muita bola. Continuou controlando o seu assado. E ouviu novamente aquela voz. Eu caio. Eu caio. E o velho mais uma vez repetiu. Pois quer cair, caia. Não fica aí atrapalhando a minha janta. E caiu outro braço. Aos poucos, foram despencando lá de cima as outras partes. As pernas, a cabeça. E foi se formando no chão uma pessoa. Mas um baita de um dito cujo. Este ser, recém-caído e remontado, passou a mão num sapo que passava por ali e enfiou o animalzinho no espeto, junto com a linguiça. O velho valentão passou a mão no facão e foi para cima do fantasma metido. Se enrolaram no chão e o intruso gritava: Para, para, eu não quero briga, eu quero te dar uma coisa. O velho, agora já meio assustado, parou para ouvir o que este ser estava querendo dizer. E com a mesma voz que gritara antes, o rejuntado disse: Já vi que você é valentão. Então, Vai lá em cima daquele morro e arranca aquela pedra que está embaixo da árvore, pois lá tem uma coisa para ti. O valentão respondeu: eu não vou, vá você. Não, vai você. Não, vai você. E ficaram meio que discutindo naquela teima. Então resolveram ir os dois. O tropeiro valente arrancou a pedra. Foi quando o fantasma falou: tá aí, ó, esse guardado é teu. Pois ali estava uma panela cheia de dinheiro, aquelas moedas que os antigos costumavam enterrar quando ainda não havia bancos. Daí para frente, não há mais registros. Não se sabe o que foi feito com o dinheiro, até porque o nosso tropeiro era corajoso, mas não era burro. Talvez não tenha contado para ninguém o acontecido. E para concluir essa história, ali para aqueles lados de Bom Jesus, realmente era a rota dos tropeiros. Existem até hoje grandes extensões de taipas que serviram para demarcar os corredores onde passavam as tropas, tanto de gado quanto de mulas. Essa história é conhecida de muita gente. E vai saber se não foi verdade. Como este caos aconteceu há muito tempo e vem sendo contado de geração em geração, a identidade dos personagens se perdeu no tempo. E quem contou essa história foi o seu Luiz Antônio Canquerino. Ele é um consultor muito conhecido e competente aqui de Vacaria. Agradecemos muito ao seu Luiz e aguardamos outras histórias. Obrigada, seu Luiz.
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0: Aqui, Esmeralda. E o programa que você está ouvindo é Espaço Cultural. Já falamos aqui várias vezes da importância do galpão para as fazendas e para as estâncias. A vida acontecia nessa construção rústica, que servia de abrigo para humanos e animais. Quantos bailes de levantar poeira, quantos casamentos ali se iniciaram e se concretizaram. E quanta lida com gado chucro. Tudo no mesmo lugar, onde histórias de assombração também aconteceram. Pois a nossa sugestão musical de hoje, com um grupo que tem raízes em Bom Jesus, e quem sabe até ouviram falar deste tropeiro corajoso, Os Serranos, esse grupo vai homenagear essa construção que ainda resiste em muitas fazendas. A nossa sugestão com Os Serranos, criado em galpão.

0: Por hoje vamos ficando por aqui. Agradecendo a sua audiência, os trabalhos de gravação do Felipe Soldatelli, diretamente aqui de casa, pois essa pandemia não tem jeito de ir embora. E também com a ajuda do Juliano Branco lá nos estúdios da Rádio Esmeralda. 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Uma boa tarde, uma boa semana e até o próximo sábado.
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6: 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E o Brasil está na final da Liga das Nações Feminina de Vôlei. Seleção brasileira saiu atrás, perdeu o primeiro set para a Itália, mas reagiu e virou a semifinal no tie-break neste sábado pela manhã em Macau, na China, vencendo por 3-2 para garantir uma vaga na decisão. As parciais foram de 25-21, 21-25, 24-26, 25-21 e 12-15. Ana Cristina terminou como a maior pontuadora da partida, derrubando 23 bolas. Rosa Maria também brilhou com 15 pontos e a seleção comandada aí por José Roberto Guimarães segue em busca do título inédito da competição. A equipe brasileira agora aguarda aí a outra semifinal entre China e Turquia. O confronto entre Brasil e Itália foi bastante equilibrado, porém, o time italiano começou melhor e conseguiu vencer o primeiro set por 25-21, largando na frente aí da semifinal. A seleção voltou diferente no segundo set e conseguiu bater as italianas por 25-21. O terceiro set foi mais equilibrado, disputado ponto a ponto. O Brasil conseguiu fechar em 26-24. Já no quarto set, a Itália ficou à frente do placar em todo o set. Na reta final, aí chegou a abrir 3 de vantagem, conseguindo fechar em 25-21. Tie-break, a seleção brasileira começou pontuando. A equipe abriu 4 pontos de vantagem, chegou a ceder o empate, mas na reta final conseguiu novamente ficar à frente e bateu as italianas com o último ponto marcado por Ana Cristina, a maior pontuadora da partida. E um dos grandes nomes aí da Copa do Mundo de 2026, o Vozinha, foi anunciado aí pelo Colo-Colo nesta sexta-feira. O goleiro cabo-verdiano, que se destacou no Mundial, estava livre no mercado e chega ao clube chileno sem custos. O Colo-Colo anunciou através das redes sociais com um "bem-vindo, te esperamos no Estádio Monumental". Aos 40 anos, Vazinha está sem clube desde o fim do contrato com o Chaves de Portugal em junho. Titular da seleção de Cabo Verde, ele ganhou destaque durante a Copa do Mundo ao ajudar seu país a chegar à segunda fase. A campanha terminou com a derrota por 3-2 para a Argentina na prorrogação. E o Paulo Tuori é o novo técnico do Fortaleza, após demissão aí de Carpini. O novo comandante foi anunciado no final da noite desta sexta-feira para comandar a sequência da equipe na Série B. O experiente treinador chega para comandar o time que está na quinta posição da segundona, com 31 pontos. Porém, a SAF traz o novo comandante aí pensando que o time pode entregar mais do que foi até agora no Campeonato Brasileiro. E o Flamengo está cada vez mais perto de concretizar a transferência de Thiago Almada. O diretor de futebol do clube, José Boto, vai se reunir neste final de semana com o empresário do Meia para dar andamento aos últimos detalhes da negociação. A chegada do reforço ainda não está sacramentada, mas caminhou bem nos últimos dias, inclusive com o Atlético de Madrid, e está próximo aí de um final feliz. A presença do agente no Rio de Janeiro, como informado aí pelo jornalista, ou melhor, pela jornalista Raíssa Simplício, é confirmada aí pelo Globo Esporte e deve encaminhar o negócio. Falando agora de Campeonato Brasileiro, mais uma rodada que inicia aí neste final de semana. 3 jogos hoje, começando aí com Santos e Chapecoense, 18h30. No mesmo horário tem Atlético Paranaense e Internacional. Às 20h30 jogam Vasco da Gama e Mirassol. Lembrando aí que é a primeira rodada aí do segundo turno aí do Campeonato Brasileiro. Jogos de amanhã, deste domingo, do Campeonato Brasileiro da Série A. Temos Cruzeiro e Botafogo, 16 horas. No mesmo horário, Bahia e Corinthians. Flamengo e São Paulo se enfrentam às 18h30. No mesmo horário, tem Bragantino e Coritiba, Grêmio e Fluminense, 19h30, Palmeiras e Atlético Mineiro e também Remo e Vitória. O Campeonato Brasileiro tem líder Palmeiras com 44, segundo Flamengo com 37, terceiro Atlético Paranaense com 33, quarto Fluminense com 32, quinto Bragantino com 30, sexto é o Bahia também 30, sétimo Corinthians 27, oitavo Cruzeiro 27, nono o Botafogo 26, décimo Coritiba também 26, décimo primeiro Vitória com 26, décimo segundo São Paulo 25, 13º Atlético Mineiro 25, 14º Internacional 21, 15º Santos 21, mesma pontuação do Grêmio, que é o 16º aí com 21 pontos. O Vasco da Gama abre a zona do rebaixamento em 17º com 20, 18º Mirassol 19, 19º Remo 18 e virtualmente rebaixada em 20º na última colocação a Chapecoense com 9 pontos ganhos. 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
5: Esmeralda FM, Jornal do Meio-Dia desse sábado para IMEC, também Universitário, ZC e Point Car, trazendo agora todas as loterias para quem não conseguiu anotar. Começando pela loteria das 18 horas, o quinto prêmio, 9.722. Quarto prêmio, 0.776. Terceiro prêmio, 3.808. Segundo prêmio, 2.284. O primeiro prêmio das 18 horas, 2.428. E das 14 horas, 7.584. Das 16 horas, o primeiro prêmio, 9.250. E das 21 horas, o primeiro prêmio, 8.382. E já vamos trazendo agora a Lote Fácil. Essa vez não tem nenhum ganhador com 15 acertos. Concurso é o 3.744 e os números sorteados 01, 02. Depois marquem 03, 05, 07, 10, 14, 16, 17, 18, 20, 21, 22, 23, 24. Com 15, ninguém, mas tem 147 com 14 acertos, cada um recebendo 2.456. Agora, aqui no concurso é o 7.074, os números sorteados 17, 28, 29, 41, 77. 5 acertos, ninguém, 43 com 4, 13.525 para cada um. De imediato passamos ao resultado da Loto Maria, concurso 2.954, os números sorteados 00, 07, 10, 12, 16, 21, 37, 39, 47, 48, 62, 66, 74, 81, 84, 85, 87, 90, 93, 99. Com 20 não tem ninguém, tem 4 com 19 acertos e 52.656. Temos mais 48 com 18 acertos, 2.747 para cada um. Agora vamos à dupla C, no concurso 2.987. No primeiro sorteio, os números são 17. Não, o primeiro aqui é o 11, depois que vem o 16, aí em seguida marquem o 34 e o 36. Marquem também 41 e 45. Segundo sorteio, 03, 18, 30, 32, 33, 43. No primeiro e segundo sorteio não tem ninguém com 6 acertos, mas no primeiro tem 4 com 5, 11.831. E no segundo tem 9 com 5 acertos, 4.732. Trazendo de imediato Super 7, concurso 877, colunas 1 e 0, 2 e 0, 3 e 5, 4 e 5, 5 e 1. 6 e 7, 7 e 3. Ninguém acertou 7, nem 6. 48 acertaram 5 números, 1.160 para cada um. Encerrando as loterias, dia de sorte, concurso 1.254, os números sorteados 02, 13, 15, 16, 20, 23, 28. Mês da sorte, novembro. Ninguém acertou 7. 19 acertaram 6 números, por isso cada um vai receber 2.441. Passamos para as informações da área da segurança. A Guarda Municipal, segundo informações da MUNIC, que estava de plantão, atendeu nas últimas horas um acidente com danos materiais, expediu duas notificações com base no Código de Trânsito Brasileiro. A guarnição que estava de serviço durante a noite na estação rodoviária foi abordada pelo motorista de um ônibus da Aviação Nordeste, que tinha um indivíduo, segundo ele, perturbando no interior do coletivo, que o mesmo havia tirado as próprias roupas e precisou ser imobilizado. No momento que a guarnição chegou, este homem estava deitado no chão, sem camisa e descalço, com um litro de vodka e algumas latas de cerveja ao seu lado. Esse indivíduo foi retirado de dentro do ônibus, conduzido até a UPA para laudo médico e depois à delegacia, onde lá foram tomadas todas as medidas cabíveis e legais para esse tipo de procedimento. Encontra-se no departamento da Guarda Municipal placa de veículo dessas placas modelo Mercosul IXG2A37. A placa é IXG2A37. É só passar no departamento da guarda no horário do expediente e fazer a retirada desse documento do seu carro. Reunião de convenção será realizada aqui em Vacaria. Vamos agora a essa informação aqui do Corpo de Bombeiros. O Corpo de Bombeiros de Vacaria atendeu ontem a uma ocorrência de incêndio e material reciclável da coleta seletiva. Conforme as informações repassadas ao Corpo de Bombeiros, o fogo começou após o descarte irregular de cinzas de fogão, ainda com brasa no meio do lixo seco, que incluía materiais recicláveis, como papel e também papelão. Antes da chegada do Corpo de Bombeiros, os funcionários da empresa responsável pela coleta seletiva de lixo em Vacaria conseguiram retirar rapidamente o material em chamas de dentro do caminhão, evitando que um incêndio atingisse todo o veículo. Na sequência, o Corpo de Bombeiros de Vacaria realizou combate ao fogo e controlou a situação. A ocorrência serve de alerta para a população sobre a importância do descarte correto de cinzas. O material deve estar completamente frio antes de ser colocado para a coleta dos coletores, reduzindo o risco de incêndios e garantindo a segurança dos trabalhadores e o serviço de coleta normalizado. A madrasta de um menino de apenas 1 ano e 3 meses de idade foi condenada a 41 anos de cadeia, mais 8 meses de prisão em regime inicialmente fechado pela morte da criança lá em Pelotas, no sul do estado. A decisão foi tomada pelo Tribunal do Júri da Comarca de Lá, que também reconheceu a prática do crime de tortura contra a vítima Nathaniele Rodrigues Delgado, de 24 anos de idade. Ela foi considerada culpada pelos crimes de homicídio qualificado, tortura qualificada também. Os jurados reconheceram as qualificadoras de motivo fútil, emprego de meio cruel, uso de recurso que dificultou a defesa da vítima e o fato de que o crime ter sido cometido contra uma pessoa menor de 14 anos de idade. Segundo a denúncia do Ministério Público de Lá, o menino morreu em abril de 2024 em decorrência de um traumatismo crânioencefálico provocado por agressões físicas dentro da residência onde morava com a madrasta. A investigação apontou que a criança sofreu diversos golpes na cabeça e em outras partes do corpo também. Conforme a denúncia, as agressões incluíram tapas, mordidas, socos e até mesmo chutes. O Ministério Público também sustentou que meses antes da morte desse bebê, o menino havia sofrido uma fratura no fêmur, na perna esquerda. Esse episódio embasou a acusação pelo crime de tortura acolhida pelo Conselho de Sentença. A sentença foi proclamada pelo juiz Regis Adriano Vanzin, que presidiu todo este julgamento. A acusação foi pela promotora, através do Ministério Público, representado na ocasião pelo promotor de justiça Frederico Carlos Lang, enquanto que a defesa da REF, com a cargo do advogado dativo Eduardo Coelho Albuquerque Barros. O caso ocorreu em 22 de abril do ano de 2024, quando um menino de 1 ano e 3 meses acabou dando entrada no pronto-socorro de Pelotas com graves lesões, principalmente na cabeça. A criança teve a morte cerebral constatada pela equipe médica. Na época, Nathaniele afirmou que o enteado havia caído durante o banho. No entanto, a hipótese de um acidente doméstico foi descartada durante a investigação policial. Conforme denúncia do Ministério Público de lá, a criança morreu em decorrência de um traumatismo crânioencefálico provocado por agressões físicas. O pai da criança não estava na casa no momento dos fatos e prestou depoimento durante a investigação que corria na polícia. A Polícia Civil registrou uma ocorrência de estelionato envolvendo um conhecido golpe do bilhete premiado ali na cidade de Getúlio Vargas. A última, essa foi uma mulher com 64 anos que perdeu R$ 30 mil na última quinta, 23. De acordo com o boletim de ocorrência policial, dois golpistas participaram da ação criminosa. Inicialmente, uma mulher abordou a vítima pedindo informações sobre uma agropecuária. Logo em seguida, um homem se aproximou e afirmou ser testemunha de Jeová. Que absurdo isso aí. Ele alegou ter sido contemplado com um prêmio de R$ 9 milhões na loteria, mas disse que por motivos religiosos não poderia ficar com o dinheiro. Ainda, conforme o registro policial, os criminosos propuseram que a vítima depositasse R$ 30 mil para ele, enquanto eles aí depositariam R$ 90 mil para que posteriormente todos dividissem suposto prêmio dessa loteria. Convencida pela dupla, a idosa foi até uma agência bancária, transferiu R$ 30 mil para a conta indicada pelos golpistas. Seguindo as orientações dos criminosos, ela deixou o celular no carro e informou ao caixa que o dinheiro seria destinado à reforma de um apartamento. Durante a conversa, o homem ainda afirmou que faltava 10 mil para completar o valor necessário e marcou um novo encontro com a vítima para o dia seguinte. Isso aqui parece piada, mas é verdade. O 10º Batalhão de Polícia Militar, com sede em Vacaria, realizou uma reunião de governança nesta sexta-feira aqui em Vacaria. O encontro ocorreu na sala de aula da sede do batalhão e reuniu oficiais do Estado-Maior, comandantes de unidades subordinadas e também demais oficiais. Durante a reunião, foram apresentados indicadores criminais, debatidos assuntos relacionados ao sistema de plano de comando, além de demandas operacionais administrativas das unidades subordinadas. A programação também contou com discussões técnicas e alinhamento de procedimentos voltados ao planejamento das atividades desenvolvidas no âmbito do 10º BPM. O Banco do Estado do Rio Grande do Sul, Banrisul, ampliou o atendimento de demanda do crédito do Plano Safra 2026-2027 a partir desta última quinta-feira, com a publicação da regulamentação pelo Ministério da Defesa, que dispõe sobre a equalização de juros nesse setor. A medida expande a oferta de financiamento para produtores rurais, cooperativas, médios produtores e agricultores familiares também. O novo ciclo de crédito contempla recursos para custeio, comercialização e investimentos, além de programas voltados à modernização das propriedades, armazenagem, irrigação, a aquisição de máquinas e equipamentos, sustentabilidade e instrumentos de gestão de risco, segundo informação do projeto do Banrisul. Do outro lado dos comerciais, vamos trazer a seguinte informação. Ministro do Supremo Tribunal de Justiça incluído em investigação sobre venda de sentenças. É pra já. Aguarde só um pouquinho.
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2: Esmeralda FM, Jornal do Meio-Dia, desse sábado. A cerração pela manhã foi intensa, fechada mesmo, mas não marca chuva para hoje. Não marca chuva. A chuva vai aparecer lá por final de domingo e segunda-feira para começar bem a semana. O Supremo Tribunal Federal autorizou a inclusão do ministro do Superior Tribunal de Justiça, Marco Buzzi, no inquérito que investiga venda de sentenças. A decisão foi tomada pelo ministro relator Cristiano Zanin. O caso faz parte das investigações da Polícia Federal no âmbito da Operação Cisamins. A investigação tramita em segredo de justiça e os indícios que pesam contra Buzzi não foram divulgados até agora. Operação Siameses deve ter iniciado após a Polícia Federal apurar que servidores de gabinete do Supremo Tribunal de Justiça exploraram indevidamente o acesso ao sistema eletrônico de elaboração de minutas de votos e venderam as informações a terceiros. Em maio, a Procuradoria-Geral da República denunciou 9 acusados pelos crimes de organização criminosa, corrupção, violação de sigilo, exploração também de prestígio. Nessa operação, que foi denominada de Operação Cisames, o Conselho Monetário Nacional, CMN, regulamentou as linhas de crédito para renegociação das dívidas do âmbito rural. Na prática, o CMN autorizou as instituições financeiras a contratarem, por conveniências e decisão, linha de crédito rural para composição de dívidas rurais para liquidação ou amortização de operações de crédito rural e também de cédulas do produtor rural. Apesar de o petróleo voltar a ser mais ou menos $100 o barril, por enquanto, ou pelo menos está se aproximando desse valor, a equipe econômica do governo federal não pretende, nesse momento, estabelecer a subvenção de 0,35 centavos por litro do diesel suspensa em nível do mês de julho, ou seja, no início desse mês. A informação foi dada ainda nesta sexta-feira pelo ministro do Planejamento e Orçamento, Bruno Moretti, durante a apresentação do relatório bimestral de avaliação das receitas e também das despesas. Terá início mesmo, e é para durar 3 dias aproximadamente, nessa terça-feira, dia 28, o julgamento dos 4 acusados pela morte do caminhoneiro Luciano Boeira Melos, de 27 anos de idade, desaparecido desde julho de 2023 em Bom Jesus, aqui na Serra Gaúcha. A sessão do tribunal do júri está prevista para se estender por pelo menos 3 dias, com encerramento na quinta, dia 30. Serão julgados Fabiana Ramos Saraiva, Felipe Silveira Noronha, Flávio Silveira Noronha e José Balduino Saraiva. Os 4 respondem ao processo em liberdade desde novembro do ano passado, quando deixaram a penitenciária estadual aqui de Vacaria após cumprimento de prisão preventiva. Conforme a denúncia apresentada pelo Ministério Público do Rio Grande do Sul, os réus são acusados de homicídio duplamente qualificado, ocultação de cadáver e ainda fraude processual, segundo o que consta nos autos e também da denúncia do Ministério Público.

0: O órgão sustenta que o crime teria sido motivado por um motivo torpe, praticado de forma a impedir qualquer possibilidade de defesa da vítima. O corpo de Luciano Boeira nunca foi encontrado até o presente momento. 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E vem aí Adelar Gonçalves com o Sábado Maior. Em seguida, Luan Fachin com Sintonia Gaúcha e Estação 96. Tenham todos, com frio ou sem frio, um bom final de semana. Obrigado a todos. Boa tarde.
1: Boa tarde, Bosque. Mas não tá frio não, viu, Bosque? Tá legal, o solzinho tá aí aparecendo, céu claro, aí tá louco de bom, né, Tidão? Tranquilo, né? Uma boa tarde pra você, Bosque, teus familiares também, nossos demais colegas que estão de folga aí também, né? E o Tidão que vai indo embora daqui a pouco. Oh, trabalhou demais ontem, Tidão? Ah, essa semana foi puxada, né? E a semana que vem, como é que tá?
2: Pior, hein?
1: É. Jonatas, do?
2: Dutra.
1: O homem dos galetos no domingo aí, rapaziada. Galetinho esperto e uma polentinha, uma maionese também, né? É, farofinha também. Daqui a pouco eu coloco no Face aí pra vocês conferirem aí, tá? O endereço, tá bom? Te dou um bom descanso. Nossos demais colegas, então, um bom descanso aí pra vocês. E a gente tá chegando por aqui. Vamos ficar juntos até as 5 da tarde. Eu aguardo vocês, ó. Só sonzeira hoje, tá bom? Aguenta aí que eu vou tomar uma água ali e já volto.
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1: E aí, gente boa, tudo bem? Tudo certo? Tudo tranquilo? Deixa eu acertar esse negócio aqui. Pronto, ficou bem diferente, ao contrário de onde eu consigo enxergar aqui, homem. Agora sim, né? É. E aí, tudo certo? Uma hora da tarde, mais 6 minutos e meio. Uma hora da tarde, mais 6 minutos e meio. Estamos no ar com o programa Sábado Maior até às 17 horas, até às 5 horas da tarde. depois aí do José Valdir Bosque com as notícias e a utilidade pública dentro do Jornal do Meio Dia, também com a professora Arlene Medeiros de Abreu com o Espaço Cultural e o Juliano Branco nas férias do Marcos, trazendo aí os esportes, né? Notícias de esportes para todos vocês. E aqui na técnica, outro que entende de futebol pra caramba, entende de esportes aí também pra caramba, o Jonatas, né? Jonatas, que é o Tidão, nosso amigo aqui, nosso colega, né? Como diz o Bosque, o nosso contra-regra. Grande Tidão! Programa Sábado Maior, ano 19, número 999, quase 1000 programas, hein? Próximo sábado estaremos completando 1000 programas nessa segunda fase do programa. Rádio Esmeralda FM 96.5, 65 anos, a caminho aí de 66 anos. Em seus amplos, modernos estúdios localizados aqui na Rua Manuel de Brito, 405, esquina com a Rua Otávio Roxo, aqui no bairro Cristina. E hoje estão transcorrendo 206 dias do ano. Contando aí com o dia de hoje, está faltando 159 dias para 2027. Soma aí, 206 mais 159, tu vai ver que vai dar 365, né? Bem certinho. Hoje é o último dia da 30ª semana do ano, de um total de 53. E desde o último dia 21 de junho, nós estamos vivendo o nosso inverno brasileiro, a estação mais fria do ano, que vai prosseguir até o dia 21 de setembro, porque no dia 22 de setembro inicia a nossa primavera brasileira, a estação mais colorida do ano. A fase da lua é crescente e na próxima quarta-feira, dia 21, será lua cheia. E hoje, sábado, dia 25 de julho de 2026, Dia Mundial de Prevenção de Afogamento, Dia do Colono, nossa saudação, que seria de nós se não fossem os colonos, né? Pessoal que trabalha na terra aí. Dia dos motoristas, alô motoristas de todo o Brasilzão, de todo mundo, né, que nos acompanha aí. O que seria de nós se não fossem vocês também, né? Se os motoristas todos pararem, o Brasil para, não só o Brasil, né? Dia de São Cristóvão, que é o padroeiro dos motoristas e dos carregadores. Dia dos viajantes, aqueles que viajam de bicicleta, viajam a pé, viajam de carona, né? É, os viajantes, enfim, né? Dia também de São Tiago Maior, dia do escritor, dia da imigração alemã no Brasil. A todos os alemães aí que estão aqui em Vacaria, região aí, enfim, né? Grande abraço. Dia Internacional do Bem-Estar Judicial, Dia da Mulher Latina e Caribenha, Dia Nacional de Teresa de Benguela e da Mulher Negra e Dia do Aniversário das Cidades de São Leopoldo e Serafina Correia. Pessoal de São Leopoldo, Serafina Correia que nos acompanha, ó, beijo no coração de vocês aí. Parabéns pelo aniversário da cidade hoje, viu? Olha, nesta data de 25 de julho do ano de 1953, era criado o Ministério da Saúde. Em 25 de julho de 2023, morria aos 56 anos de idade a cantora irlandesa Sinéad O'Connor. Daqui a pouco a gente vai falar mais sobre ela. Vamos botar uma música da Sinéad O'Connor aí no nosso destaque. Na contagem regressiva para o Natal do Senhor Jesus, hoje, dia 25 de julho, estão faltando exatos 153 dias para o Natal, né? E a frase deste sábado, a frase de hoje, gente, é o seguinte, ó. Sou fã de pessoas que dividem o pão, o amor e o conhecimento. Sou fã de pessoas que dividem o pão, o amor e o conhecimento. A autoria é desconhecida. É, e o pessoal que tá chegando na Vacaria aí, né? Tá passando por Vacaria, tá saindo de Vacaria, né? Mas tem um caso aqui do tio Kleber e a Andressa, hein? Andressa, estão chegando em Vacaria curtindo o programa, né? Alô, tio Kleber, um grande abraço! Um abraço também para a Júlia Aparecida, que já está curtindo o programa aí, né? Meu amigo Marcelo Mendes, professora Rita, já estão mandando um grande abraço aqui para a gente, né? Diz ele aqui, boa tarde, meu amigo Adalar, tudo bem por aí? Tudo bem, graças a Deus, Marcelão. Estamos na escuta do programa, obrigado pela recepção e atenção que nos deram. Oh, que é isso, rapaz, né? Você é nosso amigo e os amigos especiais, assim, né? E obrigado pelo presente, né? Também tô comendo até hoje, né? E não tem mais agora. Agora eu não dei para as filhas aí, o gênero também comendo, né? Agora não tem mais. Uma paçocada aí, né? Paçoca, rapadura, uia! Estava ótima a janta, a discoteca, e quando tiver outra me avisa, teremos assim em outubro, se Deus quiser, viu? Grande abraço, Marcelo, e também a professora Rita, lá de Santo Antônio da Patrulha. 1:12, 1:12, cadê a nossa princesinha, já chegou? Então, manda ver, não, princesinha? É, então manda ver.
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1: Muito bem, conectado com você, sintonizado com o mundo através das redes sociais, o programa Sábado Maior está no ar. Esse semanal aqui, ó, é seu, é meu, é nosso, é de todo mundo. E eu desejo de coração que Deus nos guarde, nos ajude, nos proteja e nos faça companhia em todo canto e lugar. Para que tenhamos, sim, um sábado e um domingo divertido, positivo e produtivo. Mas acima de tudo, gente, tá? Acima de tudo, abençoado por Deus Pai Todo-Poderoso, né? Porque sem Ele, nós não somos ninguém, é isso? Então tá. Olha só, e eu estou aqui aguardando a sua participação através dos telefones 3231-7828, 3231-7800, a sua mensagem, o seu comentário, sua solicitação musical no WhatsApp exclusivo do programa Sábado Maior. É o 981-613377. Repito para você, o WhatsApp exclusivo do programa Sábado Maior. 981-613377. DJ Johnny, há quanto tempo, DJ Johnny? Tudo certo? Tudo tranquilo? Tá, vamos nessa.
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1: E essa música aí você curtiu também com exclusividade lá no sábado passado. E aqui você curte também, hein? Paradiso. É todo mundo aí bailando neste sábado gostoso. De sol gostoso.

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1: E aí, vamos nessa? Ei, rapaz, esse foi outro sucesso aí do passado que você curtiu com a gente lá, né? Ei, que legal demais. Alô, tio Kleber, é nóis, tio Kleber. Luiz Adão Diniz Pereira, meu amigo Guzo, um grande abraço aí, né? Tá ligadinho com a gente também, hein? O Valdoir Chaves, boa tarde.

0: E aí, legal, né? Kung Fu Fighting, música bonita aí do Carl Douglas, você curtiu aqui com a gente, né? Show de bola. Alô, meu amigo Cícero, vendedor pressão, boa tarde, diz ele, o programa está show. Valeu, Cícero, muito obrigado, tá? Meu amigo Everton Ferreirinha, tá trabalhando e curtindo a gente aí também, né? É, tá lá trabalhando lá no bairro Jardim América, na escuta aqui do programa, um abraço aí, Ferreirinha, tá? Daqui a pouco eu rodo a música que tu pediu, tá? Dona Eni Terezinha Garbim, boa tarde. O Valdoir Chaves também ligado com a gente. Luiz Adão Diniz, tio Kleber também. Ah, e tem aqui também a Andressa Cruz. Oi, Andressa, tudo bem? Boa tarde.
1: Boa tarde, Adelar. Tudo certo?
0: Tudo.
1: Aqui é a Andressa da Coab. Eu queria pedir uma música e mandar para o meu esposo, o Fábio. Dizer que amo muito ele. Pode ser uma ida Cyndi Lauper. Se puder tocar para mim, agradeço. Valeu.
0: Valeu, então tá. Rodando então para você. Girl, just have fun. Essas garotas só querem se divertir, hein?

0: Alô, Juliano da Lua, como é que tá? Tudo certo? Tranquilo? Tá tudo certo, Juliano. Fazia essas festas com a gente, né? Vai aí. Diz. Cadê?
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0: Valeu. O tempo aí da sonorização Discovery, né? Ribeirinho, o Nicolas, DJ, o da Lua que fazia junto com a gente também, né? Grande da Lua, um abraço da Lua. E aí, quem pediu essa aí foi a Jô do bairro Imperial. Aí, Jô, boa tarde.

Alô, DJ Ricardo Coração de Leão Bandeira, um grande abraço. É. Lembra das brincadeiras que a gente tava fazendo lá na... Vamos nessa então, porque agora tá chegando por aí uma produção especial do meu amigo José

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2: É, essa aí era mais um sucesso que a gente rodava também no tempo do Discovery, né? Alô, chuteirinha. Não, tá surdinho isso, chuteirinha, né? A parte de iluminação era o chuteiro que fazia, né? O Luciano Ribeiro lá, meu afilhado, né? Meu afilhado e meu cunhado também, né? E era aquela galera que fazia festa, né? Altas festas, né? 1h, mais 40 minutos, 1h40. José Ademir ligado com a gente também. A dona Eni, seu Alceu Garbim. Alô, Regina, boa tarde. Sabrina Royer, Norina Godoy, Angelita Finger também ligada com a gente. Bom, você quer saber o que é que rodou ali, né? Então... Sabrina Royer, Norina Godoy, Angelita Finger também ligada com a gente. Bom, você quer saber o que é que rodou ali, né? Então tá o seguinte, ó. A última que rodou foi Tarzan Boy com Baltimora. Teve também Cyndi Lauper com Girls Just Have Fun, versão remix. Kung Fu Fighting com Kurt Douglas, versão remix também. Bailando Salto Remix com o Henrique Iglesias e o Sam Paul, Gente da Zona, e quem mais? Tem mais um ali que eu não consigo lembrar o nome do cara aqui, peraí. É, o December Bueno, olha só, uma turma aí cantando a música aí, é, bailando também, né, com o Henrique Iglesias no primeiro vocal. É, isso aí, né, e na primeira teve a música Bailando com o Paradiso. Marciele também ligada com a gente, muito boa tarde. 1h, mais 42 minutos, 1h42. Um abraço a todos os nossos patrocinadores, nossos apoiadores. Diz aí.
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1: Uma da tarde, mais 44 minutos, 1h44, 16 aí, faltando para as 2 horas da tarde. Olha só, deixa eu falar para vocês, a temperatura, meu irmão, a temperatura nesse momento é de 12 graus e a sensação térmica de 14. O tempo em Vacaria apresenta-se bom com céu claro, nuvens esparsas e o sol aí predominando nos campos de cima da serra. A pressão atmosférica está em 1023 HPA, 11,5 km por hora, a velocidade do vento e 99% a umidade relativa do ar. Não há previsão de chuva para hoje, viu, gente, né? Mas, como diz os antigos, quer ver mentira é falar no tempo, né, tio Osnir Domingues? É, o Osnir é bem mais velho que eu, né? Não é do tempo do dilúvio, mas ele pisou no barro, né? E foi lá, né? Então tá legal, hein? 1h45 agora, 1h45. O comercial aí, eu volto já já.
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1: É, e o pessoal tá indo lá pro sítio Penhasco, né? Lá no 8º distrito, lá, né? Legal. Meu cunhado César e também a Veridiana, sua esposa, moram pertinho lá também, né? Então tá legal, né? Dia 5 de setembro, né? Tem um baile ali na Capela... Como é que é o nome daquela capela lá, rapaz? Capela... É, quem vai pra lá? Bom, uma promoção aí dos Cavaleiros do Quinto, né? Se Deus quiser, estaremos lá, né? Eu e o colega aqui, o Duarte, né? O Anderson Duarte. É, tá lá, dona... Quem tá indo lá pro Penhasco é a Dona Eni, a Rê, a Dai, a Cláudia, a Vitória e também a Dona Benta. Valeu, galera. Boa estadia lá, hein? Pois olha, amanhã, domingo, dia 26 do mês de julho, é Dia Mundial de Proteção aos Manguezais, Dia da Revolução de Cuba, Dia Nacional do Arqueólogo, Dia do ou da Recepcionista, Dia da Independência da Libéria, Data Nacional das Ilhas Malvinas, Dia do Detetive Particular. Você sabia que eu fiz curso para detetive particular? É, o tempo que eu morava em Lagoa Vermelha ainda. Dia de Santana, padroeira das mães e costureiras, Dia de São Joaquim, Dia do vovô e da vovó. Oh, que legal, né? É, vai ser meu dia amanhã então, né? Também, né? Com muito orgulho, né? Amo meus netos, minhas netas, né? E amanhã também é dia do Esperanto. É, Delarmo, o que é Esperanto? Bom, essa data marca a publicação do... Como é que é o nome aqui? A publicação do Unua Libro de 1887. O primeiro livro que apresentou a gramática e os princípios do Esperanto, criado pelo médico e linguístico polonês L.L. Zamenhof. O Esperanto é a língua construída artificial mais falada no mundo. Seu propósito original era servir como uma língua internacional neutra, facilitando a comunicação entre pessoas de diferentes países e culturas, sem privilegiar nenhuma nação. O termo Esperanto vem do seu primeiro pseudônimo, que significa aquele que tem esperança. O programa Sábado Maior também é cultura, viu, gente? Fica sabendo das coisas aqui, né? 1h49, 1h49. E aí, Osni, já deu o recado lá, né? Gilberto Fachini, um grande abraço. Vamos lá, trazendo mais comercial aí.
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0: Né? Eu não sei por que eu resolvi recordar aí, né? Mas eu só recordo as coisas boas, tá? As ruins e que aconteceu depois. Graças a Deus que foram muito poucas e tá fora. Sabe o que eu quero dizer, né, chuteira? Volta 7 minutos para as 2 da tarde. 7 para as 2 da tarde. Gilberto Facchini diz o seguinte: que boa tarde. Muito gostoso ouvir essas músicas aí. Um abraço. Valeu, Facchini! O tio Eu de Soldatelli também, o Rodrigão, meu amigo, estão ligados aqui, né? Estão aqui na rua da rua da emissora aqui do ladinho, né? Como é que é o nome da rua aqui? A Otávio Roxo, né? Aí pertinho, dá umas três, quatro quadras daqui. Já tá ali o tio Eudes e o Rodrigão curtindo a gente aqui, né? Como diz meu amigo Domingues, é melhor me ouvir do que ser surdo, né, o tio Eudes? Já pensou? Mas tá esquentando, hein, gente? Tava quantos graus lá fora que eu disse que tava lá? Deixa eu ver a coisa aqui de novo. 12 graus? Sensação de 14? É. Mas aqui dentro tá 27 graus, meu amigo. É, 27 graus tá aqui. E eu não ligo o ar-condicionado aqui. O ar-condicionado é um veneno pro nossos pulmão aí, né? Pra gente que trabalha aí com a comunicação. Como diz meu amigo Betinho ali da Porcina, né? É, Betinho, tu falava assim, ó. Gente que trabalha com a voz não dá pra tá ligando esses ar aí, né? Vamos lá então, tá na hora de você conferir comigo aqui então. Mais informações de uma coisa, onde é que tá aqui? A dona Maria Edite Vida de Oliveira. A dona Maria Edite Vida de Oliveira, o José Volmir Agostinho de Oliveira e a Ana Kelly. Pessoas que eu conheci lá em Passo Fundo, dias atrás, aí quando fui com a minha sogra lá, né? E pessoas que estão sempre escutando o programa aí, ó. Beijão no coração de vocês aí também, tá? Mandar um abraço aqui também para a Reni. A Reni. Onde é que tá aqui? Reni Coque Lopes. Reni Coque Lopes. Ela não gosta que chame pelo apelido dela, né? De antigamente, mas. Tô dizendo, mas não, mas. Uns conhecem por Reni. E outros conhecem por Tio Né. A Tio Né era do tempo da Coab, que a gente fazia aquelas festas lá. Ô Tio Né, beijo no coração de você. Não adianta, vai ser sempre a Tio Né pra nós, uma pessoa muito querida, né? Muito amiga aí, tá? A Reni Coque Lopes, lá do bairro Coab. Alô, boa gente. A Marildo, boa gente, um grande abraço. Vamos lá então, tá chegando por aí, Ângela. Oi Ângela, tudo bem? Ângela Celso lá da Rádio Cristalina, lá do Estadão do Paraná, fica na divisa do Paraguai com Mato Grosso, né? Aí Nova Santa Rosa, no Paraná. Diz aí, Ângela, o que tá chegando por aí?
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0: Muito bem, Ângela, é o seguinte, hein? 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Hoje, a mensagem da semana que eu escolhi para vocês chama-se Os 10 Pedidos de um Cão. Os 10 Pedidos de um Cão. Por Eric Clever, um zoólogo. Ele escreveu um livro no Compliment Book of Dog Care. E a tradução foi feita pela Krista Kermeyer. Os 10 Pedidos de um Cão. Para você que trabalha aí, você que cria uns cãozinhos aí, né? É, tipo o meu genro lá, que tem um canil tudo registradinho e tudo, né? O Anderson. Aí, Anderson, então, pra ti, ó.

Os 10 pedidos de um cão começa assim, ó, gente. Número 1. A minha vida dura apenas uma parte da sua vida. Qualquer separação de você significa sofrimento para mim. Pense muito nisso antes de me adotar. Número 2. Tenha paciência e me dê um tempo para que eu possa compreender o que você espera de mim. Você também nem sempre entende imediatamente as coisas. Número 3. Deposite sua confiança em mim, pois eu vivo disso e vou compensá-lo. Por isso, mais do que ninguém, eu vou compensá-lo. Número 4. Nunca guarde rancor de mim. E se eu aprontar alguma, não me prenda de castigo. Você tem outros amigos além de mim. Tem seu trabalho, tem o seu lazer, mas eu só tenho você. Número 5. Converse comigo. Eu não entendo todas as palavras, mas me faz bem ouvir sua voz falando só para mim. Número 6. Pense bem como você, seus amigos e visitas me tratam. Eu jamais esqueço. Número 7. Também pense quando você quiser me bater. Eu poderia facilmente quebrar os ossos da sua mão, que machuca, mas eu não lanço mão desse recurso. Número 8. Se alguma vez você não estiver satisfeito comigo, porque eu estou de mau humor, preguiçoso ou desobediente, imagina que talvez a minha comida não esteja me fazendo bem, ou que tenho estado muito exposto ao sol, ou que meu coração já está um pouco cansado e fraco. Número 9. Por favor, tenha compreensão comigo quando eu envelhecer. Não pense logo em me abandonar para adotar um cãozinho novo e bonitinho. Você também envelhece. E, finalmente, número 10. E quando chegar o meu último e mais difícil momento, fique comigo. Não diga, não posso ver isso. Com sua presença, tudo fica mais fácil para mim. A fidelidade de toda a minha vida deveria compensar este momento de dor. Pense nisso enquanto eu desejo a você, ouvinte do programa Sábado Maior, uma boa tarde com essa mensagem, os 10 pedidos de um cão.

0: Essa música é muito linda, né? Música do Azimuth, Linha do Horizonte. Teve também o Gilson com Casinha Branca na tradução da música aí do Jim Capaldi, All the Photographs, que é a música tema da novela Brilhante. Tudo isso depois da nossa mensagem da semana chamada Os 10 Pedidos de um Cão, que foi tirado aí do... Quem escreveu foi o Eric Clever, um zoólogo, e colocou no livro The Compliment Book of Dog Care. A tradução foi feita aí pela Christina Niemeyer, né? Então tá certo, entendeu o que eu falei? Nem eu. Eu recebi uma mensagem aqui da minha querida amiga lá de Navegantes, Santa e Bela Catarina, a Rosana Bueno, lá da Praia de Navegantes, né, Rosana? Beijo no coração aí, né, pra ti, pra tua esposa aí, os meninos que estão por aí também, tá, Rosana? E ela colocou, ele gostou da mensagem, né, os 10 pedidos de um cão, e colocou: boa tarde, uma ótima tarde. Eu amo muito minha bichinha, que veio direto de Vacaria aí da tua casa. É legal, né? Fui eu que, nós que levamos, né? Que é a filha da Kendra. A Kendra Ferretti, que é a cadelinha que a gente tem lá em casa. E daí nasceu essa aqui, que a gente levou lá para a Praia de Navegantes, lá em Santa Catarina, né? E o nome dela, olha o nome da cadelinha aqui lá da Rosana que a gente levou, é Mary Jane, olha só. Mary Jane, né? Tá bom. Legal, né? Amarildo, boa gente, uma boa tarde pra você. Tá sempre curtindo o programa, né, meu irmão? Tá? Um abração aí. Muito obrigado, cara, tá? Lá no bairro Coab. Quem mais aqui? Josué Martins, onde é que tu anda, Josué? Tudo certo? Boa tarde, meu amigo Adelar, desculpa te incomodar por acaso. Não, acho que não, né? Acho que não. Vem falar comigo aí pessoalmente, viu, Josué, tá? Quem mais aqui? Oi, boa tarde, senhor Adelar. Manda um alô pra nós aqui, Wesley, o gremista, grande amigo. A Cris, minha nora, seu Juvenil, e para mim, né, a dona Iraide Machado, lá de Santa Bárbara, né, perto de Ipê. Se for a hora dessa, eu vou fazer uma visita para você, já disse que ia, né, então eu não gosto de prometer, quando eu prometo, eu tenho que ir, né, então eu já tinha prometido, mas eu vou ir, pode aguardar, tá? Tem que ter um riozinho aí pra gente molhar os pés e pegar uns lambari, tá? Tá certo. Uma boa tarde, então, dona Iraide, seu Juvenil, meu amigo Wesley, o gremista, e a Cris, que é a nora, hein, do seu Juvenil e da dona Iraide, lá em Santa Bárbara, pertinho de Ipê, a cidade de Ipê ali, né? Everton, meu sobrinho, grande abraço aí, tá ligado com a gente também, né? Um abração aí, muito obrigado, lá no sítio, né? Fala aí, meu amigo Adelar, tamo aqui no sítio, eu, seu Preto, seu Rogério e o Marcelo. Que legal, né? O pessoal aí, o alemão, o Tocha lá da Tecno Diesel Bombas, lá em... Na Vila Ituim, né? O alemão não gosta de praia, ele vai na praia e já volta. Ele vai lá, vai num dia e volta no outro, né? Só vai lá levar o que tem que fazer. Alemão, um abraço pra você, um abraço aí pro seu Preto, né? O teu pai. O seu Preto é uma pessoa fantástica, né? Um grande abraço, viu, seu Preto? O meu amigo Bibico, né? O meu primo Nereu, lá de Canela, e também o Gabriel, né, que mandou um abraço pro senhor aí, pessoal que a gente já esteve aí no seu sítio, né, Sítio Pequeno Paraíso, rapaz, é muito lindo lá, obrigado aí, viu, já tivemos também na casa do alemão, Tocha, lá na Vila Ituim, obrigado, gente, vocês são fantásticos. Seu Rogério, um grande abraço, seu Rogério, né, e também o Marcelo, que estão ligados com a gente aí, muito obrigado de coração, hein, tá, estão sempre ligadinho com a gente. Meu querido amigo aqui também, o Enedir, né, o Enedir Ferreira, né, alô, Enedir, teve na festa com a gente também, né, sábado passado aí, disse que gostou, disse que agora não vai perder uma, né, Enedir. Uma boa tarde, meu amigo. Estou ligado aí no Sábado Maior. Um ótimo sábado para você. Para você também, tua esposa também. Tá bom, Enedir Ferreira, ligadão aí com a gente, aposentado aí, né? Do ICM, né? Que cara! 2h18, a gente já volta.
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0: Muito bem, é comigo mesmo aqui até as 5 da tarde. 5 da tarde fica por aí meu colega, meu amigo, meu parceiro aqui, o Luan Fachin, com o programa, com os programas, né? O Sintonia Gaúcha e também o Estação 96. 2h22, agora em 2h22, a Odete Gobetti. Daí, Odete Gobetti, tudo bem? Lá do Bairro Imperial, tá ligado com a gente aí e oferecendo aí a música do Elton John para suas irmãs, todas as suas irmãs, também para o sobrinho Maicon Gobetti, que esteve de aniversário na última quarta-feira, dia 22, também para a Ana Marta e o esposo dela, o Juliano, e lá no bairro Vitória, e também o Cláudio. Muito bem, valeu. Muito obrigado aí pelo carinho da audiência de vocês, tá? O Nilson, alô Nilson do bairro Vitória, o Nilson está sempre ligado com a gente, né? É, diz que as músicas aqui que a gente roda por aqui, diz que fazem ele viajar, mas não é viajar na maionese, né, Nilson? É viajar no tempo, assim, ah, que saudade daquela... Tá, um abraço para você, viu, Nilson? A Vera, oi dona Vera, como vai a senhora, tudo bem? A Vera lá do bairro Barcelos, também ligado com a gente, diz que não perde o programa Sábado Maior, né? Diz que fica contando os dias, as horas aí para quando chega o programa Sábado Maior. Valeu, dona Vera, muito obrigado, gratidão aí, né? E pra senhora, sua família, enfim, né? Todas as pessoas que a senhora gosta aí, que Deus abençoe, tá bom? Obrigadão aí mesmo, né? Vamos ver quem tá ligado com a gente aqui. É, a Sabrina. Oi, Sabrina, como vai? Sabrina Royer. Como é que tu tá, Sabrina? Tudo bem? Boa tarde.
14: Tudo Opa, boa tarde, meu amigo Adelar, tudo bem?
0: Tudo certo.
14: Aqui é a Sabrina Royer, do bairro Kennedy.
0: Uhum.
14: Mandar um abraço pra Dona Lorena, pro seu Arthur,
0: certo,
14: pro João Vitor, pra Heloísa, pra Maria Alice.
0: Uhum.
14: Né?
0: Olha, que nenê aí.
14: Sábado muito abençoado pra todos nós.
0: Uhum.
14: Pedir uma música, pode ser do ABBA.
0: Certo.
14: Eu gosto muito do ABBA.
0: Uhum.
14: Né? E mandar um abraço e um ótimo fim de semana pra todos. Que Deus abençoe a cada um. Um abraço.
0: Valeu, Sabrina, um abração, hein? Beijo nesse nenê aí, né? Tá gritando ali, tá falando, tentando falar aí com a gente, né? Tá certo, então, eu tô procurando uma música do ABBA aqui. Onde é que está aqui, rapaz? Essa aqui, vamos colocar o Super Trooper Mix aqui pra vocês hoje, tá? Do ABBA, tá bom? Deixa eu programar ela aqui. Onde é que está? Aqui, pronto. Quem mais aí que tá ligado com a gente? Vamos ver... É, José Martins está ligado com a gente. Uhum. Tá. E quem mais aqui? Deixa eu dar uma procurada aqui, né? No computador aqui. Já falei na Dona Iraide. Quem mais aqui? O Ademir. A Norina Godoy. Boa tarde, Adelar. Estou na escuta do programa. Quero pedir a música do RPM, Olhar 43. Deixa eu achar aqui já na sequência. RPM. Olhar 43, deixa eu já programar ela aqui para não escapar daqui, né? Onde que tá? Aqui, ó, Olhar 43, pronto, já achei aqui, ó, certo? Aí, ó, pronto, ali tá na mão, né? Tá bom, quem mais aqui que pediu música pra gente? Quem que pediu mais música aqui, vamos ver. É isso? Então tá. Essa aí, então, as músicas que estão programadas aqui para o nosso Flash Hits, viu, gente? Que vai começar já em seguidinha aí para você. E você sabe, né, que aqui na Esmeralda, só não roda se a gente não achar a música, mas senão a gente roda aí, tanto que esteja de acordo com o que a gente se propõe a fazer aqui no programa, né? Ah, tá, tem a música que o Everton, né, o Everton aqui também solicitou pra gente. Onde é que tá aqui? Deixa eu achar aqui. Everton, onde é que está aqui? Vamos ver qual é que é. É, que música é essa aqui, rapaz, que eu não pude ver aqui, qual é que é, é o Grupo Nazaré, numa versão exclusiva aqui também, né, tá, aguenta aí um pouquinho que também vai sair nesse bloco aí, tá? 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
0: Muito bem, então é o seguinte, ó, a Chapeação Planalto Caldarte, deixa eu mandar um super abraço aí para o meu amigo Chico e também para a dona Eliana, né, que é da Casa Dourada Doceria, que esteve com a gente nessa festa também, show de bola, muito gostoso, o pessoal elogiou pra caramba, né, a festa, os doces, aquelas guloseimas que a dona Eliana faz ali da Casa Dourada Doceria, né, meu amigo Chico lá da Chapeação Planalto Caldarte. 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Abraço também para o tio Zé. Encontrei o tio Zé na praça hoje de manhã. Né? Tava indo comprar o Trilegal lá, né, tio Zé? É, um abração para o senhor e um bom final de semana. Tá? O tio Zé trabalha lá na Chapeação Planalto Caldarte também. 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Dado o recado, então? Muito bem. Seu Adelardo, então vamos lá, já escolhemos as músicas aí, né? Tá, nessa... Vai rodar as músicas que o pessoal pediu aí, acho que foi todos, né? É isso? Então tá. Ah, quem mais tem aqui? Tem mais um rapazinho aqui que passou um áudio. Pera aí um pouquinho, deixa eu achar aqui, rapaz. Deixa eu achar aqui. Onde que tá aqui? Como é que é o nome do rapaz aqui? Vamos ver se eu consigo achar aqui. Ele me pediu a música aí, e vai rodar, é a segunda música que vai rodar aí também. Tô procurando aqui, né? Bem no comecinho do programa já passou a mensagem para cá e já pediu aí. O Everton Ferreirinha também pediu aqui o que mesmo? A música do Journey, Don't Stop Believing, né? Vai rodar também nesse bloco aí, tá? Quem mais aqui, rapaz? Mas não achei aqui. Onde é que foi parar o rapazinho que me pediu a música aqui? Bom, eu rodo um decorrer aí do... Ah, tá aqui, ó. O Valdoir Chaves, né? Alô, Valdoir Chaves. Boa tarde, meu irmão.
15: Boa tarde, meu amigo Adelar Gonçalves. Gostaria de oferecer uma música para meu amigo Velton Vieira.
0: Uhum.
15: Um abraço pro senhor aí.
0: Obrigado.
15: Pode ser aquela, Elefante Branco.
0: Tá bom, tá certo então. O Velton disse que gosta muito quando eu falo o Efelante, né? O Efelante Branco. Tá bom, vamos nessa então.
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0: Também com a gente o Martelinho de Ouro, né, gente? Pô, Martelinho de Ouro tá ligado aí com a gente, meu amigo. Ligadaço aí com a gente, meu amigo Gregory e também o Arthur.

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1: Meu amigo João Nunes, lá na padaria, curtindo o programa e curte também a Perla.

0: Aí, encerrando esse super bloco aí, você curtiu o Olhar 43 com o RPM. Teve também Super Trooper Mix com o grupo sueco ABBA, uma mixagem toda especial do DJ Sidney. Nazaré também com Loyal Leads to Madness, também com super DJ aí. Don't Stop Believing com Nazaré. Journey com Don't Stop Believing, né? Então, com Journey. O que mais? Pequenina com a Perla. Teve também Elefante Branco com Richie, Vinícius Cantuária e Cláudio Zoli. Teve também Skyline Pidio com o Elton Joe, que foi a primeira que rodou nesse bloco aí. Tudo isso e daqui a pouco tem muito mais.
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0: E aí, tudo certo? Tudo tranquilo? Vamos lá? Cadê? Não tá rodando aí por quê? Ah, agora sim, né? Então tá legal. Olha, deixa eu falar uma coisa pra você. que já já vai curtir aí muito mais música também, né? Isso aí também é exclusiva, ó. Agora são 3 horas da tarde mais 4 minutos, 3 horas da tarde mais 4 minutinhos. Deixa eu rodar um pouquinho dessa música enquanto você... Eu vou procurar ali a temperatura certinha, né?

demorou um pouquinho, mas eu já achei a temperatura, né? Estávamos aí com... Começamos o programa com quantos graus mesmo? Deixa eu dar uma olhadinha aqui. 12 graus, né? Bom, agora está 18 graus. 18 graus e a sensação térmica está de 20 graus, né? Aumentou a temperatura, né? Aqui dentro continua 27 graus aqui onde eu estou, tá, gente? Não tem nada ligado aqui, né? A não ser os aparelhos aqui, mas o ar-condicionado... Eu não lido com isso, né? Solzinho se fazendo presente aí nesta tarde de sabadão. Alô, dona Marilda. Alô, pessoal aí da Capela do Carmo em Monte Alegre dos Campos. Alô, tio Luiz. Vou falar uma coisa pra vocês aí, ó. 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É isso? Então tá legal.

É bom, não é? Daqui a pouco eu rodo mais pra vocês aí, tá certo? Porque agora tá chegando por aí. Roda a nossa vinheta de novo.

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Olha só, gente, o seguinte, boa tarde, é Rosita do bairro Imperial. Gostaria de homenagear meu neto Miguel lá em São Joaquim. Homenagem dos seus pais Sameli e Vilmar e seus avós Rosita e Ozi. E seu tio Cauê, desde já agradeço. Valeu, Rosita, um abraço!

Deixa eu mandar mais uma vez um abraço aqui para os meus amigos lá. Eu conheci eles no tempo que eles moravam ali na Porteirinha, ali pertinho de IP, né? Agora estão lá em Santa Bárbara, mais perto de IP, né? A dona Iraí de Machado, o seu Juvenil e meu amigo Wesley, né? O gremista, grande gremista. Um abraço aí também para a esposa dele, né? A Cris, uma boa, uma super tarde de sabadão para vocês.

0: A Angelita Finger também ligada com a gente. Daqui a pouco eu rodo a música que você pediu aí, tá, Angelita? Uma super tarde de sabadão aí pra você, viu? Agora são 3 horas da tarde, mais 14 minutinhos, 3 e 14, 20 graus é a temperatura agora, né? Porra, tava 18, né? Sensação de 20, agora tá 20, sensação de 20. Então tá legal, nossos patrocinadores, por favor.
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0: Muito bem, chegou a hora do espaço aí do Recordando da Jovem Guarda, oferecimento da Vidraçaria Transparente, a vidraçaria mais antiga que tem aqui em Vacaria, viu gente? 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Um abração. Agora são 3 horas mais 17, 3 horas e 17 minutos. Tá na hora de você curtir, então, o nosso Recordando a Jovem Guarda. Só deixa eu acertar aqui de novo, pronto. É, vai sair já em seguidinha. Começando com essa aqui, ó. Espere um pouco, um pouquinho mais.

0: Tomando bico aí, né, também, né? Meu amigo Roberto Ferroli. Roberto Ferroli marcando presença aqui no nosso Recordando a Jovem Guarda, se bem que é música italiana, né? E vai chegar a música italiana daqui a pouquinho aí, então. Mas o Roberto Ferroli, essa música é dos Incríveis, se não me engano, né? E o Roberto Ferroli, meu amigo, que mora lá no bairro Santana, interpreta muito bem essa música aí, Vagabundo, né? Roberto Ferroli marcando presença por aqui também, então. E ainda teve antes o Marcos Roberto, Amor, Amor, Amor. E na primeira, uma música lindíssima do Newton César, né? Saudoso Newton César. Espere um pouco, um pouquinho mais. 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
0: Muito bem, agora são 15 horas mais 32 minutos, 3 da tarde mais 32 minutinhos. Você ligado aqui na Esmeralda FM 96.5, o seu canal de comunicação daqui de Vacaria, Rio Grande do Sul, para o mundo. O programa é o Sábado Maior até as 5 da tarde. 5 da tarde, lembro vocês que chega por aí o Luan Fachin com os programas Sintonia Gaúcha e também o Estação 96. Ok, dado o recado. Deixa eu agradecer aqui de público, gente. Já agradeci sábado passado lá na festa, mas quero agradecer aqui ao presidente Everton Julianello, ali da Sobopa, né? Sociedade Bolão Petrópolis. Meu amigo presidente, um grande abraço, Everton. Ao primeiro vice-presidente, que é o Otavinho Castanha, e também ao segundo vice, que é o doutor Antônio Carlos Varasquim, e ao diretor social, o Gilmar Schiavon, pela magnífica festa que a gente fez semana passada. Ó, show de bola. O pessoal elogiou a comida, né? Sensacional. A sonzeira estava ótima também. DJ Ricardo, né? Um grande abraço para você. Esteve lá com a esposa dele, o filho dele também. E, gente, muito obrigado. Tivemos também a participação lá de um pessoal que está residindo aqui em Vacaria agora, né? Mas eles são lá de São Leopoldo, né? Que é o Paulo, que trabalha ali no BOF Indústria, e também da professora Carla, né? Eles vieram lá em fevereiro, lá de São Leopoldo, aqui, e estão aqui morando em Vacaria atualmente. Nunca tinham ido na festa, foram aqui, gostaram e vão vir sempre, né? Que legal, né? Olha, deu casa cheia realmente. Estava uma festa muito bonita e quero uma novidade para você. Só falta acertar a data, né, Edmar? Falta acertar a data, mas vai ser em outubro, tá, gente? Né, Everton? Né, Otavi? Doutor Antônio Carlos e o Gilmar Schiavon, aí um grande abraço, né? Outubro, a gente estaremos voltando, se Deus quiser, ali na Sobopa. Ok? Dado o recado, então tá legal. Vamos lá então com o nosso Ritorna Momento de Itália. Então, manda ver.
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0: Essa semana eu estive lá, né? 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Tava ele e o pai dele lá, né? Tio Adelino lá, lidando com os negócios. Tio Adelino não para, né? Teve de aniversário, tio Adelino, inclusive, agora esses dias aí, né? E deu bolo, né? Deu bolo. Não deu nada pra nós aqui, né, tio Adelino? Oi, Nana. Beijo no coração de todos vocês aí, de Marcolin Peças e Serviços. Começando com essa aí, alô Julian! Será Prequetiamo?

0: E que legal, né? Bom demais da conta, Evelina Rosso com Mama Maria, e teve também El Passador com Amada Mia Moremio, e na primeira desse bloco teve Richie Poveri, Sara Perché Ti Amo.
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0: Muito bem, estou aqui conferindo a temperatura novamente, né, para informar para vocês aí. É bem certinho aqui para não dar problema, né? Então só deixa eu conferir aqui, né? Quem tá ligado com a gente também é o Jean lá do bairro Barcelos, né? Tá ligadinho com a gente aí. Meu amigo Ademir, grande. O Ademir foi um grande jogador de futebol hoje, parece que só joga pedrinha na água, né, Ademir? Diz ele que estamos na chapeação acompanhando o seu ótimo programa. Um grande abraço, meu amigo. Abraço para você, Ademir. Lá no bairro Jardim América, né? Tem a chapeação lá, não lembro o nome da chapeação lá, enfim, né? Deixa eu só ver aqui, tá marcando hoje, é, mas tá bem louco esse tempo aqui, até a meia-noite ainda é hoje, né, gente? É, até a meia-noite é hoje, tá marcando chuva, mas que barbaridade. A possibilidade é pequena, né? Tá, o que mais que eu tenho que ver aqui? Diminuiu um pouquinho aqui o vento, né? Pronto, agora vamos ver, tá aqui também, diminuiu. Vocês não entendem nada do que eu tô falando, né? É que eu tô anotando os negócios aqui, gente, né? Vamos lá pra parte mais alta, então, aqui. Vamos ver se vai abrir aqui. Que meu celular aqui, gente, ele tá... Tem que tocar manivela. Ele tá muito... Tá obsoleto já, né? Não funciona quase nada, né? Mas, enfim. Agora resolveu abrir aqui. Agora, você confere comigo, então, né? Uma boa tarde para você, viu, Ademir? Boa tarde mesmo aí, tá? O pessoal que está trabalhando contigo aí também, tá? É isso? Então tá legal. Só deixa eu achar o próximo aqui. Pronto, achei. 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Não sei se hoje tá bom para ir pro sítio no final da tarde, né, João? Né? Ficar por lá, na ajeitada, amanhã, fazer um churrasco, né? Tomar uma caipira, uma cervejinha, né? Eita! Você tem uma propriedade lá, quem vai pra Esmeralda? Que até, aliás, aí ficou de me convidar um dia desse pra gente ir lá. Vamos, né? Não tem problema, se é no final de semana, vamos embora. Não sendo no sábado, né? Tá bom? Deixa eu falar mais um pouco pra você. Onde é que está aqui, rapaz? É, por isso que eu não achava, está escondido aqui do lado. Tá aqui. Chama aí pra nós ver.
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0: Vamos lá então, em nome da Relojoaria Campos, a hora certa, 15 horas, 50 minutos, 15 segundos. 3 da tarde, 50 minutos, mais 19 segundos. O tempo em Vacaria apresenta-se bom, tá? Céu claro, muito pouquíssimas nuvens agora, né? O céu está claro e o sol predominando aí nos campos de cima da serra ainda. Temperatura, a gente começou com 12 graus, agora fomos até 20 graus e agora está 19 graus. E a sensação térmica também de 19 graus. A pressão atmosférica está em 1020 HPA. A velocidade do vento, que estava em 11,5, está em 8 km por hora agora. A umidade relativa do ar, que estava em 99%, agora está 84%. A possibilidade de chuva, até meia-noite é hoje, né? É de 61%, mas é 0,9%. É um gosto, é uma coisinha mínima, né? Então, não faz diferença nenhuma, quase como uma neblina, né? Agora vamos conferir para amanhã. Amanhã a temperatura mínima será de 11 e a máxima de 19. Está marcando aqui 2,1 milímetros de chuva para amanhã. E diz aqui também que teremos sol com muitas nuvens, pancadas de chuva à tarde e à noite. Só se for por vez, então 2,1 por vez, né? Pancadas de chuva à tarde e à noite. O vento vai soprar a uma velocidade de 13 km por hora e a umidade relativa do ar ficará em 90%. Na segunda-feira, dia 27, temperatura mínima de 13 e a máxima de 21 graus. Está marcando aqui 0,6 milímetros de chuva. Diz também que teremos sol com muitas nuvens e pancadas de chuva à tarde. Muitas nuvens à noite, mas não chove à noite, né? Bom, 0,6 milímetros para segunda-feira. É bem pouquinho mesmo. O vento vai soprar 12 km por hora e a umidade relativa do ar ficará em 90%. E na terça-feira, gente, marca a chuva 9 milímetros. Na quarta-feira marca 19,8 milímetros de chuva. E no dia 30, que vai ser quinta-feira, a chuva é praticamente zero, tá? E na sexta-feira, nada de chuva também. Então, quer dizer que vai chover bastante aqui, então, é na terça, na quarta e... Terça e quarta só, né? É só terça e quarta. Porque segunda é muito pouco também, então é só terça e quarta, viu? Não é tudo aquilo que estava dizendo aí, né? Então, terça e quarta. Eu confio nesse aqui, né? Que nem diz o Coutinho, depende da região, né, gente? Depende da região ali, né? Depende muito do vento também, mas, enfim... Tempo bom, né? Tempo legal. 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

0: semana. Antes, deixa eu mandar um abraço aqui para os meus amigos ali, da funcionários da Caixa Econômica Federal, né? Meu amigo Eduardo Francescato, grande Eduardo, alô Dudu, grande abraço aí, né? E também o Maurício Zandoná, né? São duas pessoas assim que, fantásticas, né? Atendimento com pessoas assim também, ó, show de bola, valeu! Eduardo, Dudu e Francescato e o Maurício Zandoná, funcionários da Caixa Econômica Federal. Olha só, gente, na segunda-feira, dia 20, semana que passou aí, né? Segunda-feira que passou, no Dia Internacional do Amigo, junto com a aniversariante famosa, a Gisele Bündchen, esteve de aniversário aí o meu primo Reinaldo Gaia Gonçalves, que mora lá em Caxias do Sul, também o Darlan dos Santos, que é filho do Miro Santos, e também o Valdemiro dos Santos, né? Que é o Miro, aqui, nosso colega de trabalho aqui, né? Pai e filho de aniversário aí, foi no dia 20, viu? Também o de Everson Gomes, o Inácio Miguel Morales Ribeiro, grande Inácio, Marinho Borges, o Amarildo Alves, mais conhecido como Depressão, e a Rita Braga, minha prima, mora lá no Capão Grande. Na terça-feira, dia 21, aniversário foi do Tomás Sicnato, Daniel Camargo, Roselei da Silva Ribeiro, Sadi Júnior, também o meu cunhado Ricardo Medeiros Negreira, mora lá na Praia do Cassino, em Rio Grande. Na quarta-feira, dia 22, juntamente com o aniversariante famoso aí, que é o Danny Glover. Danny Glover completou aí 80 anos de idade, né? Astro do filme O Predador 2 e o Sargento Mortari da sequência do Máquina Mortífera, né? É. A Heloísa Escalabrin, a Elo, filha do Wagner e da Mica, também esteve de aniversário, a garotinha aí. A Jerusa Uliano, esposa do meu amigo Tino Pintor. A Claudiane Bueno, a Silvana Aparecida, a Sanai Marcon, mora em Caxias do Sul. Geraldo Arese, lá em São Gotardo, Flores da Cunha também. Quinta-feira, dia 23, no dia do aniversário do CTG Porteiro do Rio Grande, completou 71 anos de fundação, né? É, foi fundado aí por... pro Dorival Guazelli, Getúlio Marcantônio, através de uma ideia do tio Firmo Carneiro, saudoso tio Firmo Carneiro, tive o prazer de trabalhar com ele, foi num baile ali na União Operária, em 1955, hein? Que achou? Tá bom, né? A dona Cleusa Sucela, esposa do meu amigo Eugênio Sucela, seu Walter Padilha, esposo da dona Valéria, pai da Stephanie Padilha Pereira, garota Sábado Maior 2011, a dona Eni Garbim de Aguiar, e também o Noredi Siqueira tiveram de aniversário na quinta-feira, dia 23. Ontem, sexta-feira, dia 24, foi aniversário da famosíssima Jennifer Lopez, né? Jenny Low, 57 aninhos só, né? Todo aquele talento lá. A Márcia Domingues, que é a esposa do meu amigo Sargento Ari. A Fernanda Souza, o Mário Minuso. E a minha sobrinha, a Maele Ribeiro Bessegato. No sábado, hoje, portanto, dia 25, dia do colono e também do motorista, né? Estão de aniversário o Diogo Hoffman, da Tech House, Adriana Sebastião dos Santos, Darley Francisco Ribas, Eric Braga, filho da prima Rita Braga e também do Dorival, lá em Capão Grande, Leonardo Supe, o Léo, filho do Kleber e da Andressa, Stephanie Padilha Pereira, que foi a garota Salvador 2011. E também a gente lembra aí, né, que em 2023, nessa data, né, hoje, né, 25 de julho, morria aos 56 anos de idade a cantora irlandesa Sinéad O'Connor. É, vou rodar a música dela daqui a pouquinho, tá? Amanhã, domingo, para encerrar por aqui, gente, amanhã, domingo, dia 26, dia dos avós, muito obrigado pela parte que me toca. O aniversariante famoso Mick Jagger, do Rolling Stones, 83 anos e completa amanhã, né? Estará de aniversário amanhã, então, a Margarete Almeida, irmã do meu amigo Eduardo Caracas, grande Caracas. O Evaldo Lopes, a Josi Silva, Gibrail Chaves, Ademir Pelizer, meu amigo Mano, faz tempo que eu não vejo Mano. Doutor Jonatas Acioli Filho, Valdecir Fiório e o Valduir Lovatel. Nego, um grande abraço aos aniversariantes de ontem e de hoje e de amanhã. Então tá, né? Vamos lá então agora trazer a nossa Máquina do Tempo.
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0: Muito bem. Olha só, nesse espaço a gente tem a participação aí dos patrocinadores.

0: 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Muito obrigado. Deixa eu ver o que temos por aqui. Deixa eu ver onde é que está aqui. Onde é que cheguei a me perder aqui? O Cássio, está aqui o Cássio. Boa tarde, meu amigo Adelar, tudo certo? Tudo por aí? Tudo certo. Aqui é o Cássio do bairro Borges. Queria desejar uma... oferecer uma música aí pro meu compadre Jean Natan, motorista do Calcário Foscarini, mais conhecido como Negrinha do Petrópolis. Roda pra nós aí, Voyage, Voyage. Agradeço. Tá certo, vai rodar nesse bloco aí então, tá? Quem mais que tá ligado com a gente aí? O Gabriel. Gabriel Ribeiro, diz aqui também. Roseline Dondoni, boa tarde. Adelar, peço a música do Modern Talking, Mona Lisa, tá? Roseline Dondoni, do bairro Lombachata. Muito bem. Quem mais aqui que tinha pedido antes ali também? Tinha a Angelita Finger, né? Angelita Finger aí que ligadinha com a gente. Já já tem o áudio aqui pra escutar. Enquanto dá a música, a gente vai curtindo por aqui, ok? Então manda ver.
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0: Mona Lisa, Juventude Mona Lisa, Modern Talking. Legal, né? Show de bola essa música aí. Então tá. Diz aí, meu amigo Jean, como é que tá? Tudo certo?
1: Boa tarde, tem lá com salvos, muitas palmas, mais que tu todo final de semana. Se for possível aí, tu tocar aí a música Fuão, botou melão no coço, se for possível aí, tu tocar.
0: Sim.
1: Mantanto aí pro meu tio Ita Macane.
0: Tá.
1: Pro meu tio Joel, que tava tendo aniversário, e pro Ezequiel Caloto, que tava tendo aniversário nessa semana, e pro Zampone. E te dizer pra Valentina que hora que tá tomar o pau, e um canto abraço pra tu e pro teu irmão.
0: Tá bom, então um abraço.
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0: É, rapaz, não é fácil não, hein? Não é?

0: Aí então a música do Joe Botos Melão no gol, mas que barbaridade, né? Tem cada uma. É do John Forget Family com Creedence, né? Yavi Hero Sin Again. É, música que você curtiu aí com a gente. Juventude Mona Lisa, remix aí com Modern Talking. Teve também o Desire Elias com Voyage, Voyage Remix. Sandra Rosa Madalena também remix com Sidney Magal. E na primeira teve Vento Ventania com o Biquíni Cavadão. Foi a nossa máquina do tempo.
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0: Eu falei no começo do programa e agora há pouco também que a gente ia comentar sobre a Sinner O'Connor. Agora são 4 horas da tarde, mais 34 minutos, 16h34. O corpo da cantora de Notting Compare 2-1 foi encontrado em seu apartamento em Londres em 26 de julho de 2023. A causa exata da morte da cantora irlandesa Sinner O'Connor foi revelada um ano depois da sua morte. Ela morreu em decorrência de doença pulmonar obstrutiva crônica, chamada de POC, e também asma. Ela tinha asma, eu também tenho asma. A cantora também lutava contra uma infecção do trato respiratório. Shuhrat Sidkat, conhecida como Sinner O'Connor, foi uma cantora, compositora e ativista política irlandesa. O seu primeiro álbum de estúdio, The Lion and the Cobra, foi lançado em 1987 e foi um sucesso de nível internacional. A Sinner O'Connor nasceu no dia 8 de dezembro de 1966, em Dublin, na Irlanda, e faleceu no dia 26 de julho de 2023, em Henry Hill, Londres, Reino Unido, aos 57 anos de idade. Vamos escutar essas duas músicas aí, né? Da Sinner O'Connor, inclusive aquela cantou aí, ficou muito legal, chamada Notes com Party 2. Primeiro vou curtir essa aí, né? Mandica!

0: Essas duas músicas que a gente rodou, então, da Sinéad O'Connor, né? Que foi pra gente recordar. Primeiro foi Mandica e depois Notice Compare You to One, né? Que a gente rodou aí pra vocês lembrarem um pouquinho aí de quem foi essa mulher chamada Sinéad O'Connor, que era uma cantora irlandesa. Dizem que ela sofreu muito com perseguição, até a própria família dela, né, desprezou ela, aquele negócio todo ali, né? Então, bem complicada a coisa, né? Então, você recordou aqui com a gente um pouquinho da Sinéad O'Connor, que infelizmente também nos deixou. Eu estou procurando aqui, gente, estou procurando aqui a nossa chamadinha do nosso momento de amor, que hoje eu vou colocar só musical, né? Hoje não temos a mensagem, porque até tinha preparado uma mensagem ali, mas não sei onde foi parar, rapaz. E agora eu não consigo achar aí não consigo achar a chamadinha, né? Mas, enfim. Vamos lá, então. Deixa eu ver se eu... Bem no começo aqui dessa pasta aqui que a gente consegue achar aqui, então, né? Uma música aqui que chama a atenção. O nosso momento de amor já está começando e você vai curtir com a gente aqui no programa Sábado Maior. Falta 16 para as 5 horas da tarde. 16 para as 5 horas da tarde. Chamar aqui então, só fazer a abertura, né, do nosso momento de amor com a Claudinha. Diz aí, Claudinha.
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0: Vamos começar com essa então, José Augusto. Fui eu.

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1: Boa tarde, Adelar Gonçalves. Aqui é o Fábio da Coab. Se for possível tocar uma música romântica dos anos 80, ofereço para minha esposa Andressa e dizer que amo muito ela. Desejar os parabéns, feliz aniversário para ela, que ela completou uns 39 de ontem. Se for possível, muito obrigado.
2: Valeu, meu irmão. Tá aí rodando então a música do grupo Nazaré.

0: É, e assim vamos encerrando então o nosso quadro aí. Momento de amor, a música em forma de poesia, né, dona Ângela?
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0: É isso aí. E como dizer meu saudoso paizinho, é isso aí, mais um quilo de farofa. Essa música é do Nazaré, o Erinho Lou, quem solicitou foi meu amigo Jerry, né? O João Dias ligado com a gente. Miro Santos, lembrei do teu aniversário, viu, Miro? É, mas você mais uma vez deu o bolo, né? Mas que barbaridade, viu?
2: Valeu, meu padrinho, muito obrigado. Grande abraço aí, tamo junto.
0: Valeu, Miro, é, até segunda, tamo junto também segunda-feira. Meu amigo Roberto Ferroli, como é que tu tá, Robertão?
3: Alô, meu amigo Adelar Gonçalves, aqui é o Roberto Ferroli, nós também estamos na escuta aí, do Jovem Guarda e de todas as programações aí do programa Sábado Maior, sem dúvida nenhuma, o maior de todos. Aquele abraço.
0: Valeu, Roberto, um grande abraço para você, meu irmão. Pois bem, gente, tá chegando já aí no seu rádio, dá volume aí, porque vai rodar música da boa, mas muito boa mesmo, né? Música gaúcha aí pra você, no Sintonia Gaúcha, e depois tem o Estação 96, com meu colega, meu parceiro, meu amigo, Luan Fachin. E eu desejo que todos nós tenhamos um final de semana protegido e abençoado, e que todos vocês fiquem com Deus, porque eu estou sempre junto com Ele. E assim, nós estaremos todos juntos. Que Deus te guarde, te proteja, te faça companhia, e que a partir da segunda-feira tenhamos uma nova semana abençoada e positiva e produtiva. Música.

tudo é sobre abandono ou covardia. Às vezes, são só atitudes de amor próprio. Porque tem muitas, muitas pessoas mesmo que em seu viver só tem sombra de maldade, sempre tentando prejudicar, denegrir a imagem dos outros, e o que acaba muitas vezes afastando as verdadeiras amizades. Fiquem com Deus. Até sábado que vem.

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4: Boa tarde, hoje sábado, dia 25 de julho, 5 da tarde, mais 7 minutos, temperatura em Vacaria, neste momento, estamos com 18 graus. Eu sou Luan Fachin e a partir de agora faço companhia para você, até às 18h30, trazendo o programa Sintonia Gaúcha e a Boa Música do Rio Grande, e depois, das 18h30 às 20 horas, o programa Estação 96, com o melhor do sertanejo e bandas para você. Vamos falar um pouquinho da previsão do tempo para esse final de semana? Previsão para hoje é de tempo bom, não vai chover. A temperatura não deve passar aí dos 19 graus. Amanhã, domingo, dia 26 de julho, mínima de 11, máxima de 19. Previsão de sol com muitas nuvens, porém, possibilidade de pancadas de chuva à tarde e à noite. Informações da previsão do tempo. Hoje é dia 25 de julho. Dia do motorista. A data que homenageia os profissionais do volante coincide também com o dia de São Cristóvão, o santo padroeiro dos motoristas. Então vai um abraço especial aí a todos os motoristas que estão ligados aqui na Rádio Esmeralda. Quero mandar um abraço especial também. Este abraço especial aqui vai para todos os componentes aí do nosso grupo CNT, né? Grupo que eu também faço parte aí. Um abraço especial ao meu sogro, o Júlio César de Vargas, unidade 04, o Cachorrão, e também todos os demais componentes aí do grupo CNT. Não vou nominar os demais para não deixar ninguém de fora, né? Então, parabéns aí a todos os motoristas pela data de hoje, dia 25 de julho, dia do motorista, e também dia de São Cristóvão, o santo padroeiro dos motoristas. Além desta data especial, nesta mesma data de 25 de julho, é comemorado também o dia do colono. Além disso, dia do taxista, dia do escritor, dia da mulher negra e também dia da imigração alemã. Então, parabéns aí aos taxistas, escritores, colonos e também aos motoristas por esta data de hoje. Vamos trazendo participação aqui do pessoal que já está mandando mensagem. Já vamos registrar aqui as primeiras participações desta tarde de sábado. Boa tarde, Lua. Gostaria de ouvir a música Criado em Galpão. Um abraço, obrigado. Mensagem da Tânia. Daqui a pouquinho vai sair tua música, tá bom, Tânia? Quem mais por aqui? Boa tarde, meu amigo. Sou o Juliano de Oliveira Assunção. Queria participar dos prêmios e toca uma música dos Monarcas, Brasil de Bombacha. Vamos procurar essa aqui também. Brasil de Bombacha com os Monarcas. Daqui a pouquinho vai sair pra você, tá bom? Quem mais mandando mensagem aqui? A Marizete. Alô, Marizete, obrigado pela sua sintonia. Alô, meu amigo Paulo Roberto Borghetti, costumeira, boa programação, só sucesso, meu brother. Quero participar das promoções. Alô, seu Paulo, descobri que teve um probleminha aí, mas agora tá tudo certo, seu Paulo. Tudo de bom pro senhor aí. Uma boa recuperação, um abraço pra ti aí. Quem mais na audiência do programa? Emily Lemos. Oi, sou a Emily. Queria escutar a música dos Queras. Pode ser qualquer uma. Quero participar das promoções aí. Vamos separar uma dos Queras aí. Os Queras da Vacaria, né? Os Queras da Vacaria nós vamos trazer aí. Daqui a pouco nós vamos separar uma. Pode ser, de repente, vamos colocar... Vamos procurar uma... Que nós vamos trazer aí Neguinho Macho com o grupo Os Queras, uma das mais tocadas dos Queras aí da Vacaria, né? Quem mais por aqui? Alô pra Marisa Claudete de Oliveira Gomes, mandou um áudio pra gente, vamos acompanhar aí.
5: Boa tarde, Luan. Queria a música Loira Casada com os Bertucci e queria oferecer para todos do Barro Industrial. E queria participar dos prêmios Faquinha Terra do Sabor. Se for atendido, muito obrigado.
4: Valeu, Marisa. Obrigado pela sua participação. Quem mais por aqui? O Givanildo. Fala, Givanildo.
6: Pausar botão. 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
7: Ô, Luan, aqui é o Givanildo do Jardim América. Tudo bom? Eu quero oferecer a música pra minha noiva Cleva, que mora em Caxias do Sul, pra minha irmã Betinha, pra minha cunhada, pra minha amiga e a também pra minha amiga e a também a Cassandra, aqui da Posto Saúde, aqui do bairro. E também pra minha amiga Chayane. E pode ser a música Criado em Garbão. Quero oferecer com todo amor e carinho pra Cleva e dizer que eu amo muito essa menina. Valeu, até mais, oi.
4: Valeu, Givanildo, obrigado pela sua participação. Um abraço pra você, pra toda a família. Quem mais por aqui? A Sheila Silva da Rosa acompanhando o programa. Obrigado pela audiência. Alô pro seu Isair Pereira também na nossa companhia. Fala, Isair. Vamos trazer a participação aí do Isair.
8: Aí, Luan, boa tarde, tranquilo? Me coloca nas promoções aí, se der tempo aí, troca Merceditas aí pra nós. Um abraço, saúde, tudo, irmão.
4: Igualmente pro senhor também, vamos trazer sim, vamos trazer Merceditas pra ti aí. Como a gente acha com... Luiz Carlos Borges. Vamos trazer aí Merceditas com o Luiz Carlos Borges. Quem mais na audiência do programa? Alô pro Ayrton de Monte Alegre dos Campos. Boa tarde, Lua. Roda pra mim, Bugre do Mato, do Grupo Cordiona. Vamos separar aqui. Já separei pra ti então. Bugre do Mato com o Grupo Cordiona. Vamos trazer aqui um abraço pro Lauri Clemente, que é a Rede Globo. Alô, seu Lauri. Ele tá de parabéns duas vezes, né? Porque é motorista de caminhão e também taxista na mesma data, né, seu Lauri? Um abraço.
9: Alô, Luan. É o Rede Globo aqui, o Lauri Clemente.
10: Porque nós vamos separar uma, pode ser.
9: Eu queria uma música aí do Teixeirinha, mas daí eu acho que é só o outro programa, né?
10: Procurar uma...
9: Mas bota qualquer uma aí, ofereço pra todo mundo aí. Tá bom, Luan? E participar do sorteio também, um abraço.
4: Valeu, obrigado, QRA de Rede Globo, Lauri Clemente. Já vou trazer pra ti do Teixeirinha daqui a pouquinho aí, fica ligado que já vai sair. Boa sorte nas promoções aí.
11: Boa tarde, Luan, aqui é a Cleiva, de Caxias do Sul. Hoje eu gostaria de pedir a música do Mano Lima, a música Lobisomem do Arvoredo. Oferecer para minha irmã Andressa, meu noivo Givanildo, minha cunhada Betinha e todos vocês da Esmeralda. E é isso aí.
4: Valeu, Cleiva. Obrigado pela sua participação. O pedido já está lançado aí. Daqui a pouquinho mais vai sair os pedidos de todos vocês aí, tá bom? Nós vamos trazer agora na abertura do programa o Grupo Carqueja. Não tensei. Um abraço especial aí pro meu amigo e colega Adelar Gonçalves, que esteve na sua companhia, né? Desde as 13 horas até há instantes atrás, antes de eu iniciar o programa. Ele pediu, nós vamos trazer Grupo Carqueja, Não Te Anseia. E nós vamos trazer também os Serranos, Criado em Galpão. 5 da tarde, mais 15 minutos.

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0: 5 da tarde, mais 29 minutos. Hoje, sábado, 25 de julho. Eu sou Luan Fachin e faço companhia para você até as 18h30 com o programa Sintonia Gaúcha, a Boa Música do Rio Grande. E depois, das 18h30 às 20h, com o programa Estação 96, com o melhor do sertanejo e bandas para você. Nos trazendo mais recados, pessoal participando com a gente aqui, através do WhatsApp e também mensagens de áudio. Vamos conferindo aqui as participações nesta tarde de sábado.
1: Boa tarde, Luan. Como é que tu tá? Tudo bem? Eu tô bem. E você? É a Andressa, aqui de Caxias do Sul, que tá falando contigo. Eu gostaria de pedir a música do Délcio Tavares, Mate de Esperança, que eu ofereço pra minha irmã Cleiva, que falou contigo agora há pouco, e que também tá ouvindo o programa Sintonia Gaúcha, e você também. E eu ofereço pra você e pra todos os locutores da Rádio Esmeralda. Um abraço, Luan. Prazer falar contigo, Luan.
0: Valeu, obrigado, Andressa, pela sua participação. A Andressa, né, que está acompanhando a programação lá em Caxias do Sul através da internet. Quem mais participando com a gente aqui é a Betinha, Elizabeth dos Santos. Fala, Betinha.
2: Boa tarde, meu amigo Luan. Aqui é a Betinha do Jardim América. Estou passando por aqui para pedir uma música. Tchau. Para o meu esposo Adalberto Varasquim, que está trabalhando na Agrosserra, que já está voltando para casa. Ele escuta através do rádio do amigo dele. Ele gosta muito do Serrano, qualquer música do Serrano. Para o meu irmão Givanildo, para a minha cunhada Cleiva. E para todos os ouvintes, então eu quero qualquer música dos Serranos.
0: Obrigado, Betinha. Obrigado pela sua participação. Desejando um ótimo final de semana. Temos mais mensagens aqui. Quero mandar um abraço especial aqui para Alessandra Duarte, na companhia do programa. Alô, Alessandra, obrigado pela sua audiência. Boa tarde também para Andressa Pedroso de Souza, participando da promoção do Restaurante Serrano. Alô também para Marilda Carvalho, na nossa companhia. Alô, Marilda, obrigado pela sua audiência. Quem mais por aqui participando com a gente? Alô, Paulo Roberto.
3: Boa tarde, Luan Fachin. Temos ligado na programação do Sintonia Gaúcha aqui na... No Vitória, eu, o Márcio, o William, a Sandra e a Ana. Puder rodar para nós a música Fermê com Coca, do Quarteto Fronteira, te agradeço. Um abraço para ti e para todos os ouvintes que estão ligados aí na programação.
0: Valeu, um abraço. Daqui a pouquinho vamos trazer esse pedido aí, tá bom? Obrigado mesmo aí pela sua audiência. Obrigado mesmo pelo carinho aí. Vamos trazer mais recados aí. Temos mais alguns recados para a gente trazer na sequência aí. Demais participações. Quero mandar um abraço aqui para o Gilberto Fachini. Alô, Fachini, boa tarde. Nas panelas e na audiência, um abraço. Alô, meu amigo Gilberto Fachini, já está preparando a janta, né? E já está ouvido aí, já está com o ouvido ligado na Esmeralda. Obrigado pela companhia. Alô pro seu João Dias, boa tarde, Luan, quero participar da promoção do Restaurante Serrano. Mandou pra mim uma foto aqui do mate bem caprichado e de uma térmica, né? Bom mate pra ti aí. Buenas, gostaria de ouvir a música do Chiruzinho, né? Milonga de pai pra filho, oferecer pro meu filho Lucas lá em Bagé. Dado o recado aí, né? Dado o recado pra ti aí. Alô para Rosenene Dondoni, que está pedindo aí lembranças com o Porca Véia. Não sei se vai dar tempo de atender a todos aí, mas vamos deixar separado, né? Lembranças com Porca Véia. Vamos trazendo mais recados aí. Acredito que agora... Acho que agora... Ah, tem mais um recadinho aqui. Alô pro Getúlio Silva, boa tarde, Luan. Gostaria de participar dos sorteios e quero ouvir a música dos Taitas. Alô, Getúlio do Santos Silva. membro dos Taitas aí, obrigado pela companhia de sempre. Tem mais um recadinho de áudio aqui também do nosso amigo Milico do Grupo CNT. Fala, Milico!
4: Bora aí, Luan! Bora, Luan! Eu aqui, ó, curtindo tua programação aqui no lado da Barca Arena do Pará. Vai vendo! Barca Arena do Pará. Um abraço pra você e pra todos os componentes do Grupo CNT. É você especial aí, dá uma boa programação aí, Luan!
0: Valeu, Milico, um abraço, parabéns pelo dia do caminhoneiro a você e todos os demais componentes aí do Grupo CNT e demais caminhoneiros aí de outros grupos também que estão ligados no programa. Parabéns pelo dia de vocês. Vamos trazer uma dos Taitas. Nós vamos trazer uma dos Taitas aí, né? Nós vamos trazer daqui a pouquinho aí. Vai ser a música Ave Migratória. Vai ser esta aí, nós já vamos estar na sequência trazendo esse pedido aqui no programa. Nós vamos trazer também neste bloco aí o pedido do nosso amigo João Dias, que é a música Milonga de Pai para Filho com o Chirozinho no programa Sintonia Gaúcha.

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2: 19 minutos estão faltando para 6 da tarde. Vamos trazer agora o pedido do nosso amigo Getúlio dos Santos Silva, ele que é membro do grupo Os Taitas. Pediu um e nós vamos trazer, né? Nós vamos trazer aí a música Ave Migratória. Ave Migratória com Os Taitas da

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1: Quinze minutos estão faltando para 6 da tarde, hoje sábado, dia 25 de julho. Vamos mandar um recado especial aqui, um abraço para o seu Alceu Cabral, tá sempre ligado no programa. 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Finalzinho do programa, nós divulgamos aí os ganhadores. Vamos trazendo agora o recado aqui, o recado dos nossos patrocinadores, né, que estão conosco aqui no programa Sintonia Gaúcha. Olha só, vem aí sexta edição do curso de dança de salão gaúcho, curso gratuito para todas as pessoas. Exatamente, crianças a partir de 7 anos. Tradição que se dança, parcerias que fortalecem, não é necessário ter par e todos são bem-vindos. Realização é aí do Estúdio Compasso, esse curso de dança de salão gaúcho. 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Abraço a Ana, a professora Ana Leal, minha amiga, abraço também ao meu amigo Getúlio, esposo da Ana, e todos os componentes aí desta equipe da sexta edição do curso de dança. 13 minutos estão faltando para 6 da tarde. Vamos agradecendo os demais parceiros aqui. 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Abraço ao meu pai Luciano, a Luciana, toda a equipe aí da Faquin Terra do Sabor. 11 minutos estão faltando para 6 da tarde. Vamos trazendo mais recados aqui da audiência. Pessoal participando com a gente aí. Quero mandar um abraço especial mais uma vez aí para Roselene Dondoni, que mora no bairro Lomba Chata. Pediu aí lembranças com Porca Véia. Acho que eu já separei para ela, já tá separadito aqui. Quem mais mandando recado aqui? E a Rosita tá pedindo Floreando Acordeona. Alô, Rosita Borges. Vamos separar essa aqui também, se der tempo, né? Se der tempo, a gente toca aí Floreando Acordeona com os quatro Galdérios. Quem mais mandando recado pra gente aí? Vamos conferir as participações aqui.
2: Boa tarde, Luan. Eu mesmo. Paulo Santos, mais conhecido como Chacal. Tá bom, temos aqui no Ubaúba, Sergipe, posto reforço, já paradinho por pernoite. Passando aí para dar os parabéns a todos os motoristas e motoristas, os colonos. Pedindo a Deus, Nossa Senhora, que abençoe a todos aí, né? E mandando um abraço a toda a família CNT. Luan, tá bom? Chacal 07. Um abraço aí a todos. E se der aí, troca a música pra nós ali do... Ah, é o grupo que canta, não lembro ali. Mas eu acho que deve de ser o nome da música, é... Bugre do Mato.
1: Grupo Cordeona?
2: Ok. Um abraço.
1: Valeu, Chacal. Obrigado pela sua participação. Bom descanso nesse final de tarde, né? E bom trabalho amanhã. Parabéns mais uma vez pelo dia do motorista, todos os ouvintes, motoristas, pessoal do CNT, demais grupos aí, sendo-se abraçado pela data de hoje, dia do caminhoneiro, né? Quero fazer o seguinte, eu vou trazer pra ti daqui a pouquinho aí, a Bugre do Mato, que é o Grupo Cordeona, tá bom, Chacal? Daqui a pouquinho mando pra ti aí. Um abraço. Alô, Neuci Rodrigues, participando das promoções também. Alô pra Patrícia de Oliveira Assunção, também na nossa companhia. Alô, Patrícia, obrigado pela sua audiência. Vamos trazer então... Agora nós vamos trazer aí Brasil de Bombacha com os Monarcas. Nós vamos trazer Brasil de Bombacha com os Monarcas. E depois nós vamos trazer também mais uma que vai ser Grupo Osqueras. Neguinho Macho, Prata da Casa da Vacarina. Então primeiro os Monarcas, depois Grupo Osqueras. 8 minutos faltando para 6 da tarde.
3: Meus amigos de Vacaria, aqui é o Ivanzinho dos Monarcas. Quero mandar um abraço especial ao meu amigo Luan Fachin, que é o grande apresentador do programa Sintonia Gaúcha da Rádio Esmeralda, e também a todos os ouvintes. E fiquem aí com mais uma música boa dos Monarcas. Sim.

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2: 6 da tarde, mais um minuto, mais 20 minutinhos para você participar das promoções do programa Sintonia Gaúcha. 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Vamos agradecendo os nossos patrocinadores aqui do programa Sintonia Gaúcha. Agradecer também a sua companhia, você que está sempre ligado no programa. E também os patrocinadores. 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Abraço ao Elias, Maiara, Yasmin, Gustavo, enfim, toda a equipe, toda a família aí da Clean Estética. 6 da tarde, mais 5 minutos. Quero mandar um abraço especial pro Noel, na companhia do programa. Alô, Noel, obrigado pela audiência. E um abraço especial também à dona Odete Gobetti, né? Odete Gobetti, na companhia, ela que mora no bairro Imperial. Tá pedindo um abraço especial aos componentes do grupo, né, do Clube Reviver, em especial a Marivone, que é fã do programa. Alô, Marivone, do Clube Reviver, obrigado pela audiência, obrigado pelo carinho. Tá pedindo fundo da Grota, né? Não sei se vai dar tempo, mas se der tempo, vamos trazer esse pedido com certeza. 6 da tarde, mais 5 minutos, 6 e 5. Mais algum recadinho pra gente trazer aqui no programa? Quero mandar um abraço especial aí pro seu João. Alô, seu João, obrigado pela companhia, mandou um áudio pra gente, vamos reproduzir na sequência aí.
3: Boa tarde, Lucas, tá aqui, tudo bem?
2: Tudo bem, o senhor?
3: Toca pra nós aí, onde mora o Sabiá, Nilson Ferreira. Ofereço pra meu filho, minha nora e meus netos lá na Petrópolis. E bom final de semana para ti, meu amigo, meu irmão. Saúde e paz para tua família. Um abração. Tudo de bom.
2: pra sua também, tudo em dobro pro amigo aí, tá bom? Se der tempo, vamos tocar, tá bom? Não te prometo, porque tem muito pedido na frente aí, mas o alô, o abraço eu mandei pra todos aí. Alô, nosso amigo Andrigo, boa tarde, Luan, gostaria de tocar De Freio e Pelego na mão com os mateadores. Andrigo, vou ficar te devendo, aliás, não só pra ti, né? Vou ficar devendo pra muita gente pedindo hoje, foi muito pedido pra pouco tempo, né? Mas ficamos felizes, isso prova que o programa tem uma grande audiência, por esse motivo ficamos felizes, né? Falando no Andrigo, quero mandar um abraço especial aí pro Andrigo, né? 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Obrigado pela companhia, obrigado pela parceria de sempre aí, tá bom? Vamos trazendo mais música neste programa. Vamos trazer mais música aí. Alô pra Alessandra Duarte na companhia do programa. E agora é a vez de trazer música, né? Chega de papo, vamos trazer música aí. Nós vamos trazer o Adelar Bertucci com a Loura Casada. E depois nós vamos trazer o Luiz Carlos Borges trazendo Merceditas no programa Sintonia Gaúcha.

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2: 6 da tarde, mais 17 minutos, seguimos com o programa Sintonia Gaúcha. Hoje minha voz não tá me ajudando, né? Não tá boa não, mas vamos lá, vamos seguir o barco, né? Quero mandar um abraço especial aí pro Edgar, meu amigo Edgar do jornal Rota Luz. Seu Edgar aí, bom trabalho, obrigado pela companhia aí, ótimo final de semana. Quero mandar um abraço especial aqui também pro seu Adelar Gonçalves, está indo para casa, né? Acabou de sair. Um abraço, tio Adelar. Não, nem vi tu sair, na verdade, quando eu pisquei o olho, tu já não tava mais. Um abraço, Adelar. Bom final de semana para ti, né? Para toda a tua família aí. Ele que esteve na companhia de vocês aí desde as 13 horas, né? Até as 17. Depois eu cheguei, né? Um abraço, Adelar. Quero mandar outro abraço especial aqui pro Lauvir. Alô, seu Lauvir, na companhia do programa. Obrigado pela audiência, né? Obrigado pela audiência, seu Lauvir aí. Ele tá pedindo China Linda com os minis. Seu Lauvir, vou ficar lhe devendo aí porque já estamos praticamente no final do programa, tá? Mas obrigado pela companhia de sempre aí, seu Lauvir. Sempre na companhia do programa aí. Um abraço. Mais conhecido como Lambari, né? Alô, seu Lauvir. Um abraço, obrigado pela audiência. Bom, vamos agradecendo os nossos patrocinadores também conosco aqui no programa Sintonia Gaúcha. Vamos lá. 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Vamos seguindo o programa, 6 da tarde, mais 20 minutos, 6h20. Vamos trazendo mais recados aqui da audiência. Quero mandar um abraço especial aí pro Valdir Pereira, participando das promoções. Vamos ver também aqui. Deixa eu mandar um abraço especial aqui pro nosso amigo Chancho, nos acompanhar aí. O Chancho mandou uma mensagem pra gente aqui. Quero ver se a gente reproduz na sequência. Vamos estar trazendo aqui a mensagem do Chancho. Fala, Chancho!
3: Ué, Chancho, se puder aí, toque a música com Teixeirinha aí do Colono. Tá? E dá os parabéns aí aos motoristas, todos meus amigos. Tá bom? Não vou falar um por um, porque é bastante. Graças a Deus. E aos Colono aí, a mesma coisa, hein? Tá bem? Parabéns a todos eles. Só gratidão, hein? Porque quem planta e trabalha leva o progresso aí até a casa da gente através deles aí. Então, só gratidão. Tá bom? Temos na escuta aí do programa, juntamente com o Chanchinho, numa boa. Um abraço. É nóis.
2: Valeu, Chancho. Peço desculpas. O Chancho foi o primeiro a mandar mensagem no programa hoje. Não sei porque eu não consegui ver a mensagem. Fui ver agora. Mas antes tarde do que nunca, né, Chancho? Valeu. Obrigado pela audiência. Quem mais na companhia? A Flávia Borges de Melo, também ouvindo o programa. Valeu, valeu, Flávia. Obrigado pelo carinho também aí. Nós vamos trazer então agora, vamos trazer aí Grupo Cordiona, Bugre do Mato. E depois nós vamos trazer aí o Tordilho Negro com o Teixeirinha no Sintonia Gaúcha.

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1: Oi, Luan, tudo bem? Como é que você tá, meu querido? Olha só, estamos aqui em Guaíba ouvindo a programação, Rádio Esmeralda. Beijo grande, um abraço aí. Ó, tá eu, o Rosinei, a Débora, a Sandra. Estamos aqui. Carcato, vamos com tudo. E tem o Paulo também.
2: Valeu, meu amigo Ariel Fidelis, colega de profissão, radialista. Ariel Fidelis, um abraço, Ariel. Obrigado pela companhia, mesmo longe da vacaria, ouvindo a gente pela internet. Um abração aí. Tudo de bom, meu amigo. 6:27.
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1: Vamos chegando à reta final do programa Sintonia Gaúcha, agradecendo mais uma vez pela sua audiência e também os patrocinadores. 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Vamos para a finaleira do programa, vamos trazendo aqui para vocês aí um abraço especial aí pro Ronaldo Pimentel. Boa tarde, amigão. Luan, desejo que Deus e Nossa Senhora abençoe cada dia mais sua vida, sua família e sua empresa. Ou se puder, manda uma música Pilares com Oswaldir e Carlos Magrão. Vou ficar devendo o Ronaldo, que já tá acabando o programa aí, tá bom? Para todos que acreditam nos valores da família, para a Deviva e para uma amiga especial da comunidade São Judas, lá em Monte Alegre dos Campos. Alô, seu Ronaldo Pimentel, recado mandado, recado dado, tá bom? Daqui a pouquinho eu vou registrar mais participações aí da audiência, tá bom? Vamos encerrar a parte musical do programa, trazendo Fernet com Coca e também Floreando a Cordeira com os Quatro Galdérios na finaleira do programa.

Ao som de Ferné com Coca Quarteto Fronteiro, Capitão Faustino. Vamos trazendo aqui os ganhadores do programa de hoje. Quem está levando aí um almoço ou jantar no restaurante Serrano é o Paulo Roberto Borghetti. E quem está levando aqui um pacote de biscoitos da marca Faquin, castanho do Pará com chocolate, mais um pacote de erva mate selecta tradicional, um quilo, é o Lauri Clemente. Parabéns aos ganhadores. Quem não ganhou não fica triste. Semana que vem estamos de volta com mais promoções aqui na Esmeralda. Fique ligado e participe. Vamos finalizando com um trechinho aí dos Quatro Galdérios, florindo a cordiona, e daqui a pouquinho eu volto com o Estação 96.

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2: Opa, estamos de volta a partir de agora para trazer aí para você o Estação 96 com o melhor do sertanejo bandas. Eu sou o Luan Fachin, continuo na programação até às 8 agora com o Estação 96, o melhor do sertanejo bandas para você. Tô liberando novamente o WhatsApp para você pedir a sua música, mandar o seu recado, participar das promoções. 549-8418-6298. 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Então, bora participar com a gente aí. Alguns recados já chegaram aqui através do nosso WhatsApp. Já tem galera mandando ver nas mensagens aqui. E a gente vai trazer alguns recadinhos, portanto, da galera. Abraço ao meu amigo Leonardo, mais conhecido como Beiço, já curtindo a programação aí.
3: Boa noite, meu amigo. Aqui é o Beiço, toca a música aí pra nós. Como que é o nome da música lá? Galera da Rodagem, do Adson e Alana. Se tocar, fico agradecido a oferecer para todos os caminhoneiros aí da, que dirige aí o estradão, né? Para todos aí, o pessoal do agro, se não é o pessoal aí, nós não comemos, né? E um abraço aí, um bom final de semana, meu amigo. Oferecer para minha esposa Luziane, para o meu filho, para minha filha Júlia. Aquele abraço e um bom final de semana. E para minha mãe Sandra, lá do bairro Petrópolis, para minha irmã Isadora.
2: Valeu, Leonardo. Valeu, Beiço. Obrigado pela participação. Recado dado. Daqui a pouquinho vai sair a sua música aí. Alô pra esposa, Luziane Basso dos Reis, também ligada na programação.
4: Boa noite, Fachin. Aqui é a Luziane. Gostaria de pedir a música Saudade do Carai, da Mari Fernandes. Se for atendida, muito obrigado. Quero oferecer pro meu esposo, Leonardo, minha filha, Júlia, e meu filho, Adri.
2: Beleza, Luziane. Já deixamos separadinha pra ti aí. Saudade do Carai, Mari Fernandes. Daqui a pouquinho sai aí também. Alô pro nosso amigo Lucas Lima, mais conhecido como Cabecinha do grupo CNT. Alô, Cabecinha. Boa tarde, Luan. Quero deixar meu abraço a todos os amigos da estrada. Deus abençoe a todos. Barreiras, Bahia, tá longe, hein, Lucas? Obrigado pela companhia de sempre. Parabéns pelo dia do caminhoneiro, meu amigo. E a todos os demais caminhoneiros ligados aqui na programação. Boa noite, meu amigo Luan Fachin, Vilmar da Costa Brandão. Estamos ligados no programa, como sempre. Quero participar das promoções. Abraço, meu amigo. Deus te abençoe sempre a nós todos. Valeu, Vilmar. Alô também pro Juliano. Juliano de Oliveira Assunção, participando aí das promoções e pedindo uma música do Eduardo Costa. Vamos separar uma do Eduardo Costa aí, vamos separar. Qual que a gente podia tocar aqui? Vamos trazer aí A Carta, pode ser? A Carta com o Eduardo Costa daqui a pouquinho aqui no programa. Alô pro meu amigo Givanildo, fala aí, Givanildo.
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6: Ô Luan, aqui é o Givanildo de novo do Jardim América. Eu quero oferecer a música para minha noiva Creiva, que mora em Caxias do Sul, para minha irmã Betinha, o meu cunhado Adoberto, um pouco chega aí também, no serviço. E também para minha amiga Cassandra aí do Posto Saúde aqui do bairro, e também pra minha amiga Chayane aí também, e um abraço aí pro Ronaldo aí também, né? Então é isso aí. Então eu quero a música do Zezé Camargo Luciano, uma hora e meia de amor. Quero oferecer com todo amor e carinho pra Cleo e dizer que eu amo muito ela. Valeu, um grande abraço, querido.
2: Valeu, Givanildo. Obrigado, obrigado pela audiência. Uma hora e meia com Zezé de Camargo e Luciano. Daqui a pouquinho vai sair pra ti, tá bom? Já tá na lista aí. Quem mais mandando recado aqui? O nosso amigo Chancho, também o Chanchinho na companhia.
7: Esquenta a cabeça, meu amigo. Tranquilo, Luan. Esquenta a cabeça, meu amigo. Por um menos eu fui lembrado. Ô, Luan, vou te pedir agora aí na sintonia, hein? Sertanejo aí, se tu puder, toca aí Farol na Escuridão. A música aí que é homenagem aos motoristas aí. É muito top, hein? Achei que é top a música aí. Não deu a outra, mas dá essa aí. Tá bom? Agora no momento aí das músicas sertanejas aí. Temos na escuta ainda do programa. Sempre, né? Eu e o Chanchinho aqui sempre na escuta, não tem, até o fim. E um abraço a todos os motoristas e os colonos. É nóis.
2: Valeu, Chancho. Mais uma vez, parabéns aos motoristas pelo dia do motorista, também dia do colono. Parabéns aí vocês, os profissionais da estrada. Quem mais aqui mandando recado pra gente aí? Tá chovendo de mensagens aí, tá chovendo. Não lá fora, né? De mensagem. Alô pra Sandra.
8: Boa noite, Faquinha. Aqui é a Sandra, tudo bom? Gostaria que tu tocasse uma da banda Ativa. Se for atendida, pode ficar qualquer uma no teu alcance. Da banda Ativa, eu ofereço pra minha filha Isadora, pro meu filho Leonardo, pra minha nora Luziane e pros meus netos. Lá na Glória, tá? Se for atendido, muito obrigado.
2: Valeu, Sandra. Obrigado pela companhia. Alô pra Nelci Rodrigues também na audiência. Quem mais por aqui? A Emily Lemos. Boa noite, Luan. Quero uma música do Rainha Musical pra escutar. Pode ser qualquer uma. Vamos trazer aqui qualquer uma. Não dá. Vamos ter que escolher uma aí. Vamos trazer Fígado de Aço, pode ser? Vamos trazer Fígado de Aço aí. Quem mais na companhia? Andressa, diretamente de Caxias do Sul, acompanhando a programação.
9: Boa noite, Luan. É a Andressa de Caxias do Sul de novo que está falando contigo. Eu gostaria de pedir a música do Jorge Mateus, A Gente Nem Ficou. Eu ofereço para minha irmã Cleiva, que também ouve você e o programa Estação 96, e você também. Eu ofereço para você e para todos os locutores da Rádio Esmeralda. Um abraço, Luan. Vou falar contigo, Luan.
2: Valeu, Andressa. Obrigado pelo carinho de sempre. Alô pro seu Isaír Pátio Pereira na companhia também. Quem mais por aqui? A Irene Silva da Rosa tá pedindo a música Estrelinha com Di Paulo e Paulino e também a Marília Mendonça. Alô mais uma vez pro meu sogro Júlio César, mais conhecido como Cachorrão. Unidade 04 do Grupo CNT, parabéns, sogrão, pelo dia do motorista, pelo dia do caminhoneiro. Ele mandou a seguinte mensagem: boa noite, Lu, abraço para você e todos os ouvintes. Quero parabenizar todos os motoristas e principalmente o Grupo CNT, obrigado. Ele quer a música Coração Não com a banda GDO, vamos procurar aqui. Coração Não com a banda GDO, inclusive, né, tem uma vacariana na banda, né? A Pietra Teles, que é vocalista da banda, é de Vacaria. Então, tem vacariano nessa música aqui, Coração Não, da banda GDO. Daqui a pouquinho a gente vai tocar. Daqui a pouquinho eu trago mais mensagens. E agora é hora de música. Nós vamos abrir os trabalhos aqui do programa de hoje, Estação 96. Lembrando, muita música bacana pra você. Tem música sertaneja. Tem também pra você aí, bandinha, né? Você pede, a gente toca aí pelo WhatsApp. Você pode ligar também pelo telefone aqui da emissora ou mandar mensagem de áudio ou mensagem escrita pelo WhatsApp. A gente vai estar atendendo com alegria. Vamos abrir o programa de hoje trazendo então para vocês aí sucesso, né? Novo lançamento aí da banda Ciclone, do meu amigo Miguel, que é a música Pode Me Ligar, lançamento oficial para as rádios aí, uma música nova, tá prontinha, agora tá na fase de divulgação nas emissoras de rádio, né? Lançamento aqui no programa Estação 96, a gente vai conferir agora, né? Vamos conferir então o novo trabalho da banda Ciclone, Pode Me Ligar, aqui no programa Estação 96. Boa noite!

0: Lançamento aqui no programa Estação 96, Miguel e Banda Ciclone, pode me ligar. Anote essa música pra você pedir nos programas aí, curtir, né? Vamos trazer outro pedido da galera aí. E falando em galera, é galera da rodagem Adson e Alana oferecendo para os motoristas, os caminhoneiros.
1: Fala, Tubarão da Escuta, Colonão é o QRA, BR-153 é o que...

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4: Seguimos com o programa Estação 96. Você manda o seu recado, participa com a gente aí, WhatsApp liberado. É 549-8418-6298. Você manda o seu nome completo e a senha Restaurante Japão para concorrer a um almoço ou jantar lá no Japão. 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Vamos trazendo aqui mais recados da audiência, pessoal participando com a gente aí. Alô para Mari Assunção na companhia do programa. Alô também para o Ayrton de Monte Alegre dos Campos, está pedindo música aqui. Toca Bandida com São Marino, desde as 5 direto, muito bom o teu programa. Valeu Ayrton, obrigado pelo carinho que o pessoal de Monte Alegre dos Campos tem com a gente aí. Vamos separar então. A música Bandida com São Marino. Vou procurar essa aqui. Ver se a gente localiza fácil aqui, né? Eu já achei pra ti aqui, Bandida São Marino. Vai sair na sequência dos pedidos musicais aí, tá bom? Alô pro Carlos Eduardo Andrade Lodi, também na companhia. Alô pra esposa Sheila Silva da Rosa, tá participando dos brindes e quer a música Última Saudade com Victor e Fabián. Vamos procurar essa aqui. Essa aqui eu não tô lembrado qual que é. Mas vamos procurar aqui. Já achei aqui, Última Saudade com Victor e Fabián. Isso aí. Já achei aqui, já vou tocar na sequência também. Quem mais mandando recado pra gente aí? Vamos trazendo mais recados. Bora lá.
5: Boa noite aí, Luan. É o Giovanni aí, tá? Unidade 83 aí do CNT. Desejar uma ótima noite pra você.
4: Valeu, meu amigo. Parabéns pelo seu dia a dia do motorista. Todos os membros do CNT, um grande abraço aí.
5: Um abraço pra ti, ótimo e abençoado o programa. Mandar um abraço aí a todos os motoristas, caminhoneiros aí, né? Do nosso país aí que. Deus abençoe a todos aí, tá? Saindo de Vacaria agora, vamos ali em Porto Alegre fazer umas entregas ali no Ceasa. E tudo certo. É o Giovanni aí, tá bom? 83 aí do CNT. Um abraço aí, Luan. Tudo de bom.
4: Valeu, Giovanni. Boa viagem, bom trabalho e parabéns pelo teu dia aí. Um abraço. Logo, logo tem festa, né? Passa tão ligeiro, já passou, bem dizer, meio ano da última festa, daqui a pouco já tem a festa de novo, né? Valeu, um abraço. Alô também pro meu amigo Rock Santos. Boa noite, me manda uma música Te Esperando, Luan Santana. Vamos procurar essa aqui, Te Esperando. Já achei aqui a música. Ele tá mandando aí abraço pro Saldanha, o pai do Rock, né? Vamos pra Márcia, mãe do Rock, e também pra esposa do Rock, né? A Larissa. Parabéns ao casal aí que vão ter, né? Vão ser pais, é isso? Vão ter bebê aí. Parabéns ao casal aí. Rock Larissa. Quem mais aqui? Thaís Vieira dos Santos participando com a gente. Também alô especial para Cristiane Vieira do Fullburger. Tá pedindo aí cadeira cativa com o Zé Neto e Cristiano. Baita pedido aí. Vamos separar também, não sei se o tempo vai permitir, mas vamos deixar na playlist aqui, né? Tá na playlist do programa. Quem mais mandando recado aqui?
6: Boa noite, Lofaquinho. É o Paulo César de Gramado. Estou com o Amado Batista, Folha Seca. Eu queria oferecer para minha esposa Sebastiana, para o guri que está no sofá aqui e para vocês da rádio, tá? Eu queria oferecer do sorteio do restaurante Japão, tá? Paulo César e Nete Ramos. Valeu. Um abraço.
4: Valeu, Paulo. Obrigado pelo carinho também. Quem mais na audiência?
7: Boa noite, meu amigo. Aqui é o Bortolete, um dos membros do grupo do CNT. Então, um abraço a todos meus amigos motoristas que estão na estrada aí, que estão no seu leito de descanso aí. E toca uma música, Morena do Batom Vermelho, para todos os motoristas do CNT.
4: Valeu, Bortolete. Obrigado pela audiência. Mais um parceiro nosso aí, membro do Grupo CNT, tava lembrando aquele dia lá da... que nós fomos na procissão, né? Conversamos aquele dia. Valeu, meu amigo, obrigado pela audiência, mais uma vez parabéns a todos os membros do CNT, em especial o Bortoletti, que mandou mensagem pra gente aí. Morena do Batom Vermelho, vamos procurar essa aqui. Vamos ver se a gente localiza aí. Não sei se vai dar tempo de tocar Bortolete em função, que já estamos na, como é que se diz, mais pro fim do programa que pro meio. E eu tenho aqui muitos pedidos, tá? Mas se der tempo, prometo tocar. Mas acho que não vai dar. Não só o teu, tá, Bortolete? Vários pedidos aqui, vou ficar devendo. O importante é mandar alô pra todo mundo, né? Pelo menos tô falando, tô agradecendo cada um e a cada uma que estão curtindo o programa aí. Vamos trazer mais música, nós vamos trazer então Saudade do Carai, com a Mari Fernandes e o Natanzinho Lima, e depois Eduardo Costa, Carta.

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1: 7h19, seguimos com o nosso programa Estação 96. Você tem mais 20 minutinhos para participar. Vou reforçar aqui o contato da Rádio Esmeralda, o WhatsApp da Rádio Esmeralda é o 549-8418-6298. Você manda o seu recado e participa das promoções, pedidos de músicas encerrados, mas você pode participar das promoções. Manda seu nome completo e a senha Restaurante Japão para você concorrer a um almoço ou jantar. Você manda também o seu nome completo e a senha Pizzaria Castela Mari para você concorrer a um rodízio de pizzas na Castela Mari. E você manda também o seu nome completo e a senha Full Burger para você concorrer a um X especial, presentão do Full Burger. Vamos agradecendo os nossos patrocinadores. Vem aí a sexta edição do curso de dança de salão gaúcho, curso gratuito para todas as pessoas, ou seja, crianças a partir de 7 anos. 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Ah, eu vou no baile, eu fico sentado, eu fico escorado. 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Abraço ao Jean, Bruna, Juliana e também da Núbia. 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Demais patrocinadores com a gente aí. 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Abraço aos meus amigos Alan e também Jean. 7h23. Seguimos então com o nosso programa Estação 96, trazendo mais recados aqui da nossa audiência, pessoal participando com a gente aí.
2: Boa noite, Luan. Eu queria oferecer aquela música, acho que deve ser da Sula Miranda, caminhoneiro, para os meus irmãos Alex e Alisson, que são caminhoneiros, e participar das promoções novamente.
1: Valeu, obrigado pelo carinho. Uh, Acho que é Seu Caminhoneiro, né? Com a Suna Miranda. Essa aqui eu vou tentar rodar até o final em virtude aí do dia, né, do caminhoneiro, porque tem muito pedido que eu não vou conseguir tocar hoje. Mas vou tentar tocar esse em homenagem aos heróis da estrada. Alô, Elisandra Lemos, obrigado pela sua participação. Quem mais mandando mensagem pra gente aí?
3: O meu amigo locutor, toca caminhoneiro apaixonado.
1: Valeu, Bortoletti. Vai ter que sair uma pros caminhoneiros aí. Vai ter que sair, né? Alô pro Nicolas. Boa noite. Aqui quem fala é o Nicolas. Tá pedindo a música Lembrança Boa dos artistas Pedro e Benício. Nicolas, vou ficar te devendo em função do tempo aí. Alô, Nicolas. Klunk, obrigado pela companhia. Fico muito feliz com a sua audiência, hein, Nicolas? Um abração, meu amigo. Quem mais aqui? Alô pro Marcelo Rebelato. Alô, Marcelo, obrigado pela sintonia, boa sorte na promo aí. Alô, Matheus Rodrigues, também participando com a gente. Alô pra Guacira da Silva Menezes, parabéns pelo programa, obrigado pelo carinho. Alô também pra Kathleen Bueno, ligadinha no programa. Vamos trazer mais música, vamos trazer aí uma hora e meia com Zezé de Camargo e Luciano, e depois Farol na Escuridão com Alif e Jadriel.

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1: a paixão é só. 28 minutinhos estão faltando para as 8 da noite, sabadão, hoje é 25 de julho. 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Abraço ao Anderson, a Bruna e seu Ademar. Obrigado pela audiência, obrigado pela parceria. 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Abraço aos meus amigos Ariel e Linca. 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Alô Nilson, alô Daniela e Raul, obrigado pela audiência, obrigado pela parceria também. Alô pro Álvaro, toda a turma aí. 26 minutinhos estão faltando para as 8. 26 estão faltando para as 8. Nós vamos trazer agora aí. Oferecer para os caminhoneiros pelo dia do caminhoneiro, dia do motorista. Caminhoneiro apaixonado com terceira dimensão. Mas antes quero reforçar aqui um alô para Marta Bueno na companhia. Alô também para o Matheus Rodrigues. Alô pro Josimar Bortoletti, que pediu essa música, já vai tocar pra ti aí, a gente já vai tocar, né? E alô pro Fábio Dalprá de Campos, sempre na companhia. Então pro Bortoletti e pra todos os caminhoneiros, parabéns pelo dia do caminhoneiro, hoje 25 de julho. Vamos trazer então, caminhoneiro apaixonado com terceira dimensão. Música.

apaixonado com terceira dimensão para os heróis da estrada, os caminhoneiros, pelo seu dia de hoje, 25 de julho. Ainda sobre o dia do caminhoneiro, vamos trazer outro pedido que foi alusivo ao dia do caminhoneiro, que foi seu caminhoneiro com a Sula Miranda, para a gente trazer também esta homenagem.

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1: Vamos seguindo com o nosso programa Estação 96, o melhor do sertanejo de bandas para você, agradecendo os nossos patrocinadores. 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Alô Marcelo, alô Roger, alô Felipe Juscelia. Obrigado pelo carinho, obrigado pela parceria. Vamos trazendo mais recados aqui. Alô pro Silvilmar da Costa Brandão. Alô Silvilmar na companhia do programa, obrigado pelo carinho. Alô também pra Ironete Moraes Padilha, participando da promoção do Full Burger. Vamos trazer mais música, vamos trazer agora a música pro meu sogro, Júlio César de Vargas, unidade 04 do Grupo CNT, o Cachorrão. Ele pediu aí, banda GDO, Coração Não, que tem a Pietra Teles, que é de Vacaria, nova vocalista aí da banda GDO. E nós temos também Bandida com São Marino, neste bloco.

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1: 12 minutinhos estão faltando para as 8 da noite, agradecendo os nossos patrocinadores, contando com a força e a parceria do Full Burger. 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Alô para Roseneide Fátima Rodrigues Teixeira, na nossa companhia, participando das promoções. Quem mais com a gente aqui? Alô especial aí pro William Brandão, na companhia do programa, participando da promoção do Full Burger. E pedindo a música Cara Coroa, do Zezé de Camargo e Luciano. Abraço, meu amigo, ótimo trabalho. Não sei se vai dar tempo, mas se dá tempo eu vou trazer tua música, tá bom, William? Obrigado pelo carinho, obrigado pela audiência. Vamos pagar mais pedidos musicais aqui? Vamos trazer então agora Última Saudade com Victor e Fabián, Te Esperando, Lua Santana, e também Cadeira Cativa com Zé Neto e Cristiano, no programa Estação 96.

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1: 8h, mais 2 minutos. Vamos encerrar o programa de hoje com alguns recadinhos aqui. Quero mandar um abraço especial aí pro filho da Elisandra Lemos, que tá na audiência. Vai estar de aniversário.

na próxima quarta-feira. Parabéns antecipado aí, Felipe, da sua mãe, Elisandra Lemos. Muitas felicidades, muita saúde e sucesso pra ti, tá bom? Encerrando aqui os recadinhos, um abraço especial também pro Carlão de Capão Alto, Santa Catarina. Alô, Antônio Carlos. Carlão, obrigado pela audiência, obrigado pela companhia. E agora vamos aos ganhadores do programa de hoje. Quem tá levando aí? Quem tá levando aí? Um X especial do Full Burger é a Roseneide Fátima Rodrigues Teixeira. Quem tá levando um rodízio na pizzaria Castelamar é a Catherine Bueno. E quem tá levando o almoço ou jantar no Chapão é o Marcelo Rebelato. Parabéns, parabéns aí para os ganhadores. Quem não ganhou, fica triste. Semana que vem nós temos mais brindes. É só ficar ligado aqui nos programas Sintonia Gaúcha e Estação 96. Aqui o Marcelo tá agradecendo. Muito obrigado. Deus abençoe sempre. Bom fim de... Da mesma forma para ti. E tá pedindo um abraço para a esposa Daiane e também para o filho Daniel. Abraço para vocês. Obrigado, patrocinadores. Obrigado, ouvinte. Semana que vem a gente está de volta. Lembrando, eu, Luan Fachin, estou sempre na Esmeralda, todos os sábados, das 17 às 18h30, com o programa Sintonia Gaúcha, Boa Música do Rio Grande, e das 18h30 às 20h com este programa, com música sertaneja de bandas para você. Se Deus quiser, estaremos juntos na semana que vem. Mais uma vez, parabéns aos motoristas pelo dia de hoje, né? 25 de julho, dia do motorista, e também dia de São Cristóvão, o santo padroeiro dos motoristas. Parabéns, taxistas, parabéns, escritores e colono, também pela data de hoje, dia 25 de julho. Grande abraço, continuem ligados na Rádio Esmeralda. Eu vou encerrar com o Amado Batista, Folha Seca. Boa noite, tchau, tchau. Ótimo final de semana.

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